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5: Boa noite.
6: 21 horas
7: e 14 minutos.
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0: gente tem... 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
1: Boa noite. 21 horas e 30 minutos.
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3: Boa noite.
4: 21 horas e 44 minutos.
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3: Boa noite.
4: 21 horas
5: e 59 minutos.
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0: 22 horas e 19 minutos.
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0: 22 horas e 34 minutos.
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2: Que pena, gente. Essas foram as últimas de hoje do Cidade Love. Voltaremos na próxima edição.
3: Boa noite pra você.
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0: 22h52.
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1: Cadê os gritos pro Gustavo, gente?

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0: 23:50.
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0: 0:30. 0:30.
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0: 0:31. 0:31. 0:31.
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0: 5 horas em ponto.
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2: Posso fazer mais um do repertório novo aqui pra galera? Tô atualizando aqui hoje, amanhã vai estar no suamusica.com ou no YouTube, meu amigo Bugido Cavaco. Tá gravando?

0: Egídio Cavaco gravando tudo. Toca que eu quero ver, meu filho. Cadê a letra, cadê meu letreiro? Letra, meu letreiro.
1: DJ Metit.
0: Bota a mãozinha pra cima.

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3: Bom dia, de volta a 87,9 Manhã Sertaneja no coração do Brasil. Estamos chegando, gente. Bom, um abraço para todo mundo já ligado aqui na Turiaçu FM nessa linda manhã. Hoje é sexta-feira e a gente caminha junto, né? Nessa manhã maravilhosa, nesse dia abençoado que Deus está nos concedendo. Então tá no ar, tá de volta para você, nosso Manhã Sertaneja no coração do Brasil a partir de agora. Eu sou José Luiz, o apresentador desse programa. Vou ficar contigo até as 8 da manhã. Bom dia, tudo de bom.

bom dia, todos os dias estamos juntos, vivendo essa grande emoção, na 87,9, navegando das ondas sonoras dessa rádio, né? Abraço pra você que tá despertando agora, tudo de bom pra você que vai sair pro trabalho, que Deus abençoe teu dia. Bom dia pra você que tá chegando agora na cidade de Turiaçu, bem-vindo, né? A cidade mais acolhedora do Brasil. E você que tá saindo também, vá com Deus, que Deus te proteja, te leve até o teu destino. Tudo certinho, né? Os nossos grandes e pequenos, né, empresários da cidade, um bom dia para todos vocês, empreendedores, né? Ligado aqui no 87. Aquele abraço legal para vocês. Tudo de bom, tá numa manhã sertaneja, tá no coração do Brasil, tá com a gente. Muito obrigado pela sua companhia nessa linda manhã. 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Muito bom dia, meu irmão Francisco, ligado aqui na Turiaçu FM agora, ouvindo Manhã Sertaneja. Bom dia, homem, rapaz, tá ligado comigo, né? É, lá no povoado de Rafael. Abraço para você, irmãozão. Tá na escuta, grande Wilson, né? E o seu papai querido, ouvindo Manhã Sertaneja. Assim nós vamos chegando com mais sucesso para você, de 6 horas e 29 minutos. Meu grupão Manhã Sertaneja está em sintonia comigo, né? A todos vocês do grupão Manhã Sertaneja. Obrigado, é bom demais. Meu amigo Alvino lá no Cristóvão, bom dia para você. Bom dia para quem já mandou aqui para mim. Dona Wanda, é meu vinte Wanda, lá em Capoeira Grande. Essa daqui é demais. Meu amigo Puliquini, a grande Pulica, lá em Capoeira Grande também. Aquele abraço grande para você. A irmã Girlene, lá no Cristóvão, bom dia também. Abraço para você. E seguimos abraçando mais pessoas ligadas comigo. A Ana Cláudia, em Santa Rita de Cássia. Aquele abraço legal. Quem mais tô ouvindo Manhã Certa? Dona Nilza na JK. Dona Leonor no Rabelão, bom dia. Ah, mulher do lanche bom, né, rapaz? Melhor lanche da cidade. Dona Leonor ali na Praça do Abacaxi, viu, gente? A partir das 8 horas tem aquele lanche gostoso demais ali. É feito pela Dona Leonor, ela que faz, né? Bom demais. Vamos seguindo, mandando abraço pra você ligado comigo, a Luzia, lá na 12 de junho, Castanhal. Bom dia, Luzia, um abraço pra você. Bom dia pra quem mais tá ligado comigo, Valdir, também na 12 de junho, aquele abraço. Vamos seguindo com o nosso Manhã Sertaneja nesse dia especial. Sexta-feira, 18 de setembro hoje, hein?

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1: Sucesso na 87,9, já já tem horário eleitoral para vocês. 7 horas, horário eleitoral. Tá bom, gente? Continue ouvindo a 87,9. A gente toca mais essa na sequência, horário eleitoral no ar.

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Aí o sucesso, menina querida, pra você, Bruno Marrone, no Manhã Sertaneja. Bom demais essa música, hein? Amado Batista veio pra você a pedido da meu ouvinte Luzia, né? A Luzia que eu vi essa música aqui, ó, do Amado Batista. É? Vamos tocar pra você, minha amiga. Grande Luzia, ligadinha aqui no Manhã Sertaneja, aí na 12 de junho. Aquele abraço pra você, tudo de bom? Sempre é bom ter você com a gente. Eita, Amado Batista, é verdade, o que passou não volta mais.

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Aí eu faço tudo que puder. Vamos embora, amanhã é sertanejo, fica por aqui, a gente volta na segunda. Fique com Deus, Papai do Céu abençoe a todos, dê um bom dia para todos nós. Tchau, tchau, gente, e até segunda-feira.

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0: 8 horas em ponto.
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5: Olá, uma ótima sexta-feira para você. Hoje, 18 de setembro. De 2026. Eu sou Kleber Salles e está entrando no ar mais uma edição do nosso Café com Notícias. As informações, as notícias do Brasil e do mundo com a nossa equipe de rádio jornalismo. Café com Notícias está no ar e vamos para o nosso primeiro giro de informações.
6: Após 5 anos de atuação, o projeto internacional Cuida Chagas, liderado pela Fundação Oswaldo Cruz, encerrou suas atividades de campo. A iniciativa visa o cuidado, tratamento e diagnóstico da doença de Chagas congênita em populações vulneráveis de 31 municípios do Brasil, Bolívia, Colômbia e Paraguai. Transmitida de mãe para filho na gravidez ou parto, a infecção é provocada pelo parasita Trypanosoma cruzi. Por meio da parceria da Fiocruz com unidades de pesquisa dos 4 países, o projeto examinou 81 mil pessoas, confirmando mais de 2.600 diagnósticos. O desafio é o fato de a maioria dos recém-nascidos com a doença não apresentar sintomas comuns à infecção, como prematuridade, baixo peso ao nascer e aumento do fígado e do baço. Além de levar cuidados primários de saúde a comunidades, o Cuida Chagas construiu estratégias de busca ativa de casos, contribuiu para a capacitação de profissionais de saúde e formação de lideranças comunitárias. Para a pesquisadora Andréa Silvestre, o projeto mostrou que é possível combater a doença de Chagas congênita por meio do SUS, com ações focadas justamente na atenção primária. Ela explica que o projeto deixou um legado.
7: O projeto deixa como legado caminhos concretos para integrar a testagem de mulheres em idade fértil gestante às rotinas dos serviços, fortalecer o acompanhamento das crianças expostas à transmissão vertical, descentralizar a coleta de exames, organizar fluxos entre atenção primária, vigilância, laboratórios, serviços especializados e ampliar o acesso ao tratamento e ao cuidado integral.
6: Para fortalecer a etapa de diagnóstico, os médicos incorporaram medidas como a triagem e acompanhamento de recém-nascidos. Outra ação inovadora foi a introdução da PCR, teste que detecta o DNA do parasita causador da doença na corrente sanguínea, permitindo o tratamento já nos primeiros meses de vida, quando há grandes chances de cura. No entanto, Andréa Silvestre explica que implementar novas estratégias de combate não significa apenas introduzir testes.
7: É preciso, antes de tudo, formar profissionais, adaptar os processos às diferentes realidades territoriais e construir soluções junto com as equipes locais, com as pessoas acometidas e também com as comunidades. A nossa experiência mostrou que a participação social é uma parte essencial do cuidado. Quando as pessoas acometidas compreendem melhor a doença, conhecem os seus direitos, elas podem participar mais ativamente das decisões sobre sua saúde e também contribuir para enfrentar.
6: Ela também aponta que as ações do projeto não se limitaram às unidades de saúde.
7: Essa mobilização ultrapassou todos os serviços de saúde. Em alguns municípios, nós permitimos a criação de leis e políticas locais que incorporaram a doença de Chagas às suas agendas públicas. Essas são conquistas muito relevantes porque ajudam a dar continuidade às ações e a transformar essas iniciativas que foram realizadas através do projeto em compromissos que sejam permanentes nos territórios.
6: Segundo a Fiocruz, com o encerramento das atividades de campo, o Cuida Chagas passa para uma nova fase, a de análise dos dados coletados para transformar as pesquisas em ações concretas de desenvolvimento do sistema de saúde. Sob supervisão de Vitória Elizabeth, da Rádio Nacional no Rio de Janeiro, João Barbosa.
8: A Agência Nacional de Vigilância Sanitária, Anvisa, aprovou nesta quarta-feira a abertura de consultas públicas para atualizar as advertências sanitárias e as mensagens informativas presentes em produtos derivados do tabaco. Serão duas consultas. A primeira vai discutir os avisos que aparecem nas embalagens. A segunda trata das mensagens exibidas em mostruários e pontos de venda desses produtos. Segundo o diretor Marcelo Moreira, relator das propostas de consulta pública, as advertências precisam ser renovadas periodicamente para continuar chamando a atenção da população sobre os danos provocados pelo cigarro e outros produtos derivados do tabaco, além de informar sobre as substâncias nocivas presentes nesses itens. Outro tema analisado pela diretoria da Anvisa é a atualização das normas para o processamento e o reprocessamento de dispositivos médicos utilizados em hospitais, clínicas e demais serviços de saúde. O diretor-presidente da agência, Leandro Safatle, destacou que a reutilização de produtos identificados como de uso único pode representar riscos importantes para os pacientes, como infecções, contaminações e desgaste dos materiais. Por isso, segundo ele, é necessária uma regulamentação mais moderna, alinhada aos avanços tecnológicos e às práticas adotadas internacionalmente. A iniciativa estabelece a realização de consultas públicas antes da aprovação final, com prazo de 120 dias para contribuições da sociedade. Entre os temas em debate estão as boas práticas de processamento de dispositivos médicos, os critérios para empresas especializadas nesse serviço, as diretrizes de controle de qualidade e as regras para classificação e regularização de produtos descartáveis e reutilizáveis. As propostas foram aprovadas por unanimidade. A diretoria da Anvisa também aprovou atualizações em normas relacionadas aos suplementos alimentares e aos agrotóxicos. Entre as mudanças estão a inclusão de novos componentes autorizados em suplementos e a incorporação de ingredientes ativos na regulamentação de defensivos agrícolas. Da Rádio Nacional no Rio de Janeiro, Tatiana Alves.
9: A crise climática chegou às salas de aula, alterando a rotina escolar e prejudicando o aprendizado de crianças e adolescentes. De acordo com especialistas, o problema se divide em dois eixos principais: a queda no rendimento escolar e a vulnerabilidade estrutural das escolas para suportar e reduzir os efeitos de eventos extremos. Com a previsão de que o fenômeno El Niño ganhe força e se estenda até 2027, as redes públicas de ensino de todo o país estão sendo orientadas a adotar medidas preventivas contra os riscos decorrentes dos impactos climáticos. As recomendações estão em uma nota técnica elaborada por pesquisadores do Centro Nacional de Monitoramento e Alertas de Desastres Naturais, o CEMADEM, em parceria com instituições de ensino e pesquisa e com o Instituto Alana, de Defesa da Infância e Adolescência. Soluções capazes de combinar adaptação, gestão de riscos e transição para práticas mais resilientes de proteção da comunidade escolar são urgentes, destaca Leila Vendrameto, gerente de natureza do Instituto Alana.
7: As nossas mais de 150 mil escolas públicas não foram planejadas para suportar a intensificação desses eventos extremos, né? E que mais de 40 milhões de crianças e adolescentes estão expostos a riscos de inundação, escassez hídrica e calor extremo. E mais de 370 mil crianças estudam em escolas situadas em áreas de riscos nas capitais brasileiras. Então, só diante desses grandes dados, a gente já consegue trazer aqui a evidência da necessidade dos gestores públicos se debruçarem sobre essa temática, né, e buscar coletivamente respostas, né, e soluções.
9: Na avaliação da especialista, as mudanças climáticas deixaram de ser um cenário hipotético e distante para ocupar o centro do cotidiano escolar. Ela chama a atenção para o fato de que as limitações estruturais afetam de forma desproporcional populações com base em critérios de cor e raça.
7: A emergência climática, ela afeta de forma desigual as populações, né? E o racismo ambiental, ele expõe determinados territórios e grupos sociais com menor acesso a mecanismos de proteção e recuperação. E então, a importância, né, de trazer essa corresponsabilidade legal e ética diante do direito à educação, à vida e ao desenvolvimento integral, ela é um imperativo para toda a sociedade.
9: Leila Vendrameto detalha as etapas para a preparação das unidades de ensino diante das consequências dos eventos climáticos.
7: Existe uma questão do ciclo de gestão de riscos, que a gente olha para as quatro etapas, que é a prevenção, é a preparação, que a gente já sabe que territórios mais vulnerabilizados estão mais expostos. A resposta, então, durante, né, o processo da emergência, né, de uma situação de evento extremo, e a recuperação, a regeneração. Essas quatro etapas, elas são fundamentais para a gente conseguir se organizar e concentrar nossos investimentos na preparação e na prevenção, né? A gente olhar para a prevenção antes de tudo.
9: A nota técnica orienta a criação de planos para situações de emergência, a definição de canais de comunicação com as escolas e o acompanhamento dos alertas dos órgãos oficiais. E prevê ainda que as medidas adotadas devem considerar as características de cada região, além das condições sociais, culturais e de acessibilidade. Da Rádio Nacional, no Rio de Janeiro, Solimar Luz.
5: Fique ligado, vamos para um breve intervalo e na sequência estaremos de volta aqui no nosso Café com Notícias desta sexta.
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4: Horas e 16 minutos.
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6: Muito bem, já estamos de volta aqui no Café com Notícias, trazendo as informações, os destaques desta manhã de sexta-feira.
7: Carla Xavier tenta se manter longe das apostas online. Para ela, o lazer virou um vício.
8: Eu não tinha mais controle de nada, que eu queria sair do meu trabalho para jogar, eu queria ficar em casa para jogar, eu não queria fazer absolutamente mais nada, eu só queria jogar. Nem dormir eu não queria, só queria jogar.
7: Diferente do jogo recreativo, onde há limites claros de tempo e dinheiro, a ludopatia transforma a posse em uma necessidade compulsiva. Experiência também já vivida por Rodrigo.
9: Que o jogador compulsivo, quando ele está ganhando, ele quer ganhar mais. Quando ele está perdendo, ele quer recuperar. Então, na verdade, a gente costuma falar que ele quer jogar. Então, ele joga até o fim.
7: Segundo o IEP, Instituto de Estudos para Políticas de Saúde, o impacto financeiro por causa dos danos à saúde provocados pelas apostas online no SUS, o Sistema Único de Saúde, é de R$30,6 bilhões por ano. Nessa conta, entram as despesas com tratamentos de depressão, ansiedade e impactos causados pelas mortes por suicídios. Apenas 1% do valor arrecadado das operadoras de apostas é destinado ao Ministério da Saúde para minimizar esses danos. Nos últimos 5 anos, foi registrado um aumento de 140% na busca por atendimento no SUS, por causa da dependência de apostas online e jogos de azar. Segundo o diretor de saúde mental do Ministério da Saúde, Marcelo Chimatti, o aumento foi registrado em toda a rede de atenção psicossocial. Com foco nessa procura, foi lançado o serviço de teleatendimento voltado para pessoas com problemas relacionados a jogos e apostas.
10: Desde fevereiro deste ano, quando nós criamos uma porta de entrada para atendimentos em jogos e apostas de forma eletrônica, tivemos uma procura de 20 mil pessoas pessoas que se cadastraram após fazerem um autoteste e o autoteste sugerir que essas pessoas devem procurar ajuda.
7: Diante da alta procura, a capacidade foi ampliada recentemente de 600 para até 100 mil teleatendimentos mensais em parceria com a Jesus. Para Marcelo Quimatti, o apostador compulsivo vive em um mundo digital, o que cria uma barreira de acesso para o atendimento físico. Por isso, a importância de uma porta também digital.
10: Pessoas que têm problemas com jogos e apostas, dificilmente eles se adequam ou se adaptam a uma rotina de triagem de entrada na rede de atenção psicossocial. Elas vivem dentro de um universo em que elas estão muito frequentemente imersas num mundo digital e que o acesso a essa rede física implica, muitas vezes, uma mudança de rotina que elas não conseguem operar naquele momento da vida.
7: O diretor de saúde mental do Ministério da Saúde diz que outro indicativo do problema com jogos e apostas vem da plataforma de autoexclusão, lançada pelo Ministério da Fazenda. Foram bloqueados mais de 5 milhões de CPFs a sites e apostas online autorizados. Além de atingir beneficiários do Bolsa Família e do BPC e pessoas em programas de renegociação de dívidas, mais de 1 milhão de usuários pediram autoexclusão voluntária. Nesse último caso, quase a metade alegou problemas de saúde mental relacionados às apostas, como ressalta Marcelo Quimatti.
10: Tivemos mais de 1 milhão de pessoas que se autoexcluíam ao longo desses últimos meses. E cerca de 40%, entre 35% e 40% das pessoas que se autoexcluíram fizeram isso por alegarem problemas de saúde mental relacionados a problemas com jogos e apostas. E essas pessoas, sem dúvida, elas precisam ter algum tipo de oferta de ajuda e cuidado.
7: Uma das pessoas que se autoexcluiu para evitar recair foi Gustavo Pereira, do Café do Guga. Ele mora em Lages, Santa Catarina, e foi diagnosticado com ludopatia. Gustavo acumulou durante 6 anos uma dívida de R$500.000. Detalhe. Ele tem apenas 24 anos.
11: Para ser sincero, tive várias recaídas nesse processo, até chegar o momento da autoexclusão da plataforma. Pode-se dizer que essa ferramenta salvou minha vida. Eu vivo outra vida, eu recuperei minha autoestima, recuperei a coragem de olhar nos olhos das pessoas.
7: A rede de atenção psicossocial conta com 2 documentos do Ministério da Saúde, entre eles um guia. Marcelo Quimatti fala da qualificação da rede de atenção.
10: Hoje nós temos mais de 12 mil pessoas que se inscreveram para realizar um curso autoinstrucional que é realizado em parceria com a Fiocruz de Brasília, e nós já temos um grande número de pessoas que completou este curso. Então, na verdade, ainda que não exista um protocolo de funcionamento da rede de atenção psicossocial, existe uma linha de cuidado que ela é bastante consistente em dizer qual a função de cada ponto da rede.
7: O acesso ao teleatendimento é feito pelo aplicativo Meu SUS Digital e está disponível também para os familiares. O serviço é sigiloso e permite o acesso à assistência especializada à distância. Na próxima reportagem, a busca por ajuda para se livrar do vício. Com edição de Paula de Castro, produção de Luciene Cruz, sonoplastia de Guiberte Martins, da Rádio Nacional em Brasília, Ana Lúcia Caldas.
12: Ingredientes, receitas e referências da Mata Atlântica chegam às mesas de restaurantes, hotéis e pousadas durante o 9º Festival Tempero Bahia. O evento acontece a partir desta quinta-feira e segue até 27 de setembro, reunindo estabelecimentos em Salvador, Lauro de Freitas, Feira de Santana, Vera Cruz, Itaparica e Vale do Capão. A produtora do festival, Djanira Dias, destaca que a escolha do bioma amplia as possibilidades de criação gastronômica e coloca produtos regionais no centro da programação.
13: E aí a gente tem desde os pescados e peixes da costa até o manguezal, né, que são siri, ostra, caranguejo, e também aí vem as frutas da Mata Atlântica, né, cacau, pitanga, araçá. É uma riqueza tão imensa assim que a gente tem, né? E também tem as frutas da Mata Atlântica, né, cacau, pitanga, araçá. É uma riqueza tão imensa assim que a gente

0: duas etapas. A primeira é o circuito gastronômico e a segunda o circuito cultural. O 9º Festival Tempero Bahia acontece desta quinta até 27 de setembro. Os pratos preparados pelos participantes terão ingredientes relacionados à Mata Atlântica. Da Rádio Educadora da Bahia, Lise Lobo, para a Rádio Nacional.
1: Manaus amanheceu novamente coberta por fumaça nesta quinta-feira. Em um dos pontos de monitoramento, a qualidade do ar chegou a um nível considerado péssimo. Desde as 5 horas da manhã, a fumaça podia ser vista em diferentes pontos de Manaus, além do forte cheiro no ar. Por volta das 7:30 da manhã, todos os pontos monitorados na capital registravam algum nível de poluição. Na zona oeste de Manaus, a concentração de partículas chegou a 129,5 microgramas por metro cúbico, índice classificado como péssimo. Em outras zonas da cidade, os índices variavam entre 85,7 e 108,6 microgramas por metro cúbico, classificados como muito ruins. A situação também era grave em municípios da região metropolitana. Em Manaquiri, o índice chegou a 126,8 microgramas por metro cúbico, também no nível péssimo. Em Manacapuru e Iranduba, a qualidade do ar foi classificada como muito ruim. Este é o terceiro episódio de fumaça registrado em menos de 10 dias em Manaus. Situações semelhantes foram registradas nos dias 9 e 13 de setembro. Até a publicação da informação, não havia confirmação sobre a origem da nuvem de fumaça que cobriu a capital nesta quinta-feira. De acordo com o Sistema Eletrônico de Vigilância Ambiental, o SELVA, os focos de queimadas registrados no Amazonas estavam concentrados principalmente na região metropolitana de Manaus e em parte do sul do estado. Diante da piora da qualidade do ar, a Defesa Civil orienta a população a reduzir a exposição prolongada à fumaça, evitar atividades físicas intensas ao ar livre nos períodos de maior concentração de partículas e manter-se hidratado. Do Sistema de Comunicação Encontro das Águas, Victor Litaife para a Rádio Nacional.
2: Fique ligado, depois do intervalo estaremos de volta no Café com Notícias, nosso terceiro bloco de informações nesta sexta-feira, hein?
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9: 8:27.
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2: Muito mais informação no seu rádio aqui no nosso Café com Notícias e vamos com o terceiro bloco desta sexta.
10: Todos os anos a fé reúne milhares de pessoas que saem dos interiores do Pará em direção a Belém para homenagear Nossa Senhora de Nazaré. A pé ou de bicicleta, os romeiros enfrentam longas distâncias. Um dos destaques é o grupo Caminhada pela Fé em Nossa Senhora de Nazaré de Igarapé-Miri. Criado em 2013, com a primeira caminhada realizada em 2014, o grupo nasceu após uma promessa feita por Rosa Pantoja e traz mais detalhes sobre a origem do grupo.
11: O grupo ele foi criado desde 2013 e eu fui daqui de Igarapé-Miri para Belém com uma dor de cabeça muito forte e não consegui que raciocinar. 4 dias depois, só que descobriram que eu estava com aneurisma, que tinha se rompido. E o meu marido, ele fez uma promessa. que se eu sobrevivesse, que ele faria esta caminhada de Garapemirim via Arapari, que são 72 quilômetros daqui de Garapemirim até o porto de Arapari, para acompanhar o Círio.
10: A ação começou com apenas 4 pessoas e cresceu ao longo dos anos. Em 2026, já tem mais de 78 romeiros confirmados. Marcados também pelo exemplo de devoção, o grupo Romeiros do

0: Pedal de Bragança, formado por ciclistas que se reúne ao longo de todo o ano em eventos de ciclismo. Com a proximidade do Círio de Nazaré, os integrantes intensificam a organização da Ciclo Romaria, promovendo reuniões e momentos de oração. Rosa Pantoja fala dos preparativos e também das dificuldades.
1: Todo ano nós saímos daqui na quarta-feira à tarde. Passamos a quarta, o final da tarde caminhando, a noite de quarta todinha. A quinta-feira, nós vamos chegar na quinta-feira no Arapari por volta de 11h30, meio-dia, 1h da tarde. Eu acredito que este ano, pela quantidade de pessoas, devemos chegar mais tarde. Nós almoçamos, atravessamos na balsa, é que nós vamos fazendo a digestão. Quando nós chegamos no porto, em Belém, nós vamos caminhando para a Basílica. E depois, entramos na Basílica e depois vamos para a Casa de Plácido.
0: Marcos Aleixo, da Rádio Cultura de Belém, para a Rádio Nacional em Brasília.
2: 9 pessoas foram presas nesta quinta-feira, entre elas o ex-presidente da SP Trans, Levi dos Santos Oliveira, numa operação da Polícia Civil e do Ministério Público de São Paulo. Levi é acusado de participar de negociações e cuidar de interesses do PCC, o primeiro comando da capital, no setor de transportes. Ele foi ainda secretário de mobilidade e gestão na época de Ricardo Nunes à prefeitura. O ex-vereador e ex-presidente da Câmara Municipal de São Paulo, Milton Leite, do União Brasil, também foi alvo. Não foi preso porque disse que estava em viagem, mas prometeu se apresentar às autoridades em 24 horas e negou qualquer ligação com o PCC. A suspeita é a de que a facção criminosa tenha influência em 12 das 22 empresas de transporte coletivo de passageiros na capital e no interior. Com a participação ativa dos investigados no esquema, segundo a polícia, eles tinham função de liderança. Ao todo, foram 16 mandados de prisão e 18 de busca e apreensão na capital, na região metropolitana e no litoral do estado. Essa foi a Operação Vectura Corrupta. A Prefeitura de São Paulo lembrou que a Transwolf e a UPBus, duas das empresas investigadas, já sofreram intervenções e são alvo de processos, segundo a Prefeitura, para proteger o sistema municipal de transporte. O prefeito Ricardo Nunes determinou ainda a criação de um grupo para analisar todos os elementos. Contratos, documentos e vínculos das empresas com o sistema municipal de transporte, inclusive com a possibilidade de intervenção também na empresa A2. Com produção de Karina Barbosa, da Rádio Nacional em Brasília, Priscila Mazenotti. R$1 bilhão nos últimos 4 anos. Esse é o valor que pode ter sido movimentado por uma quadrilha especializada em fraudes na cadeia do Dendê, no Pará. Na região de Concórdia do Pará, Tomé-Açu, Acará, Moju e Tailândia, onde vivem as comunidades indígenas e quilombolas, além de ser a área de cultivo da monocultura do Dendê. O grupo contava com a ajuda de servidores da área de segurança do estado. Entre as práticas, furto, receptação, venda ilícita de dendê, lavagem de dinheiro e ocultação de bens. Segundo a Receita Federal, o esquema funcionava assim. Grupos armados e facções criminosas atuavam em áreas indígenas e quilombolas. O grupo cooptava servidores públicos e atuava na extração, furto e venda ilegal do dendê, usando empresas formais e de fachada para movimentar o dinheiro. Chamou a atenção dos investigadores o faturamento das empresas e a movimentação dos valores acima do faturamento mensal. R$153 milhões em valores e bens foram bloqueados. 11 empresas tiveram ainda suspensas as atividades por tempo indeterminado. Foram 9 mandados de prisão preventiva e 25 mandados de busca e apreensão no Pará e em São Paulo. Da Rádio Nacional em Brasília, Priscila Mazenotti. O ministro Gilmar Mendes do Supremo Tribunal Federal enviou ofício ao presidente da segunda turma, ministro Luiz Fux, questionando a condução da sessão virtual que fechou maioria pela manutenção do afastamento do diretor-geral da Polícia Federal, Andrei Rodrigues, do cargo. Ofício encaminhado no último dia 11, mas só tornado público nesta quinta-feira. É que em pouco mais de uma hora, segundo Gilmar Mendes, ele foi informado do afastamento e da convocação da sessão virtual. E em menos de 10 minutos já tinham os votos do relator André Mendonça, de Luiz Fux e de Cássio Nunes Marques. Gilmar Mendes pediu vista. Segundo ele, a segunda turma é composta por 5 membros e o presidente dela deve coordenar os trabalhos e o diálogo com todos sem inclinação por qualquer um deles. Lembrando que Andrei Rodrigues foi reconduzido ao cargo no dia seguinte por uma decisão do presidente do STF, Edson Fachin. Em outro movimento, Gilmar Mendes veio às redes sociais para partir em defesa do Procurador-Geral da República. Disse que Paulo Gonet teve a honra injustamente manchada pelo levantamento do sigilo de conversas que não mostravam nenhuma irregularidade. O nome dele aparece em mensagens retiradas do celular do ex-banqueiro Daniel Vorcaro, mensagens de terceiros e não trocadas diretamente com o PGR. Na sessão de terça-feira, Paulo Gonet admitiu um único encontro brevíssimo e banal com Daniel Vorcaro. Gilmar Mendes chamou a cena de terça-feira de lamentável e afirmou que André Mendonça tinha a intenção de lucrar politicamente com o episódio. Palavras de Gilmar Mendes: quem age assim não é magistrado imparcial, é boneco de campanha, um pichuleco eleitoral. O ministro André Mendonça rebateu a publicação, reforçou que a lei orgânica da Magistratura Nacional proíbe magistrados de se manifestarem sobre processos pendentes de julgamento, explicou que o sigilo levantado foi de um procedimento específico em decisão fundamentada e nos estritos limites do que lhe competia e finalizou: jamais ameaçou quem quer que seja de execração pública, nem se valeu de linguajar impróprio ou transformou o plenário num palanque ou picadeiro, vociferando aos berros para tentar mascarar com truculência ilações vazias e que carecem de qualquer fundamento jurídico minimamente aceitável. Da Rádio Nacional em Brasília, Priscila Mazenotti.
3: Você está ligado no Café com Notícias, a informação, os destaques, tudo para você ficar sempre muito bem informado. Vamos para o intervalo e já já o nosso quarto e último bloco desta sexta.
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3: Último bloco do Café com Notícias desta sexta-feira. Mais informações chegando no seu rádio.
8: A eleitora ou eleitor que tem o aplicativo e-título do Tribunal Superior Eleitoral começa a receber a partir de hoje alertas de orientações sobre o pleito de outubro. Entre as notificações estão lembretes para consultar o local de votação, manter o aplicativo atualizado e acessar informações e serviços eleitorais. Além disso, os alertas vão contribuir para enfrentar a desinformação. Segundo o TSE, o envio de notificações no aplicativo vai seguir durante todo o período eleitoral. O objetivo é estabelecer um canal direto e seguro de comunicação com o eleitorado. O e-título substitui o título eleitoral de papel. E para quem tem biometria cadastrada e fotografia exibida no app, ele também pode ser usado como documento de identificação no momento do voto. Entre os principais serviços disponíveis no aplicativo estão a possibilidade de justificar a ausência no dia da votação, quitar débitos eleitorais por Pix ou cartão de crédito, emitir certidão de filiação partidária e gerar código de autenticação para sistemas parceiros e conveniados da Justiça Eleitoral. A recomendação do TSE é que os eleitores baixem o e-título com antecedência e mantenham o aplicativo atualizado. Da Rádio Nacional no Rio de Janeiro, Priscila Terezo.
9: Empresas brasileiras prejudicadas pelo tarifaço americano e pelos reflexos da guerra no Oriente Médio já podem solicitar crédito ao Plano Brasil Soberano. O BNDES abriu nesta quinta-feira o protocolo de habilitação ao programa, que disponibiliza R$ 22,6 bilhões em financiamentos. Essa é a terceira fase da iniciativa, criada em meados de 2025 como resposta à sobretaxação imposta pelos Estados Unidos a exportadores nacionais. Uma segunda etapa, lançada em março deste ano, havia ampliado o benefício para empresas prejudicadas pelo conflito no Oriente Médio. Na etapa atual, o crédito contempla três grupos. O primeiro reúne exportadoras e fornecedoras afetadas pelas tarifas americanas. O segundo abrange setores industriais estratégicos voltados ao comércio exterior ou à transição para uma economia de baixo carbono, como os ramos têxtil, químico, farmacêutico, automotivo, de minerais críticos e de máquinas e equipamentos. Já o terceiro grupo contempla exportadoras e fornecedoras que negociam com países do Golfo Pérsico, entre eles Arábia Saudita, Emirados Árabes Unidos, Catar e Irã. Para aderir ao programa, as empresas impactadas pelo tarifaço ou pela guerra precisam comprovar que pelo menos 1% do faturamento vem do comércio com os países envolvidos. Os recursos, que somam R$13,5 bilhões do Tesouro Nacional e R$9,1 bilhões do BNDES, serão destinados ao capital de giro, à compra de máquinas e equipamentos e a projetos de investimento. Os juros variam de 4,3% a 17,5% ao ano, conforme o porte da empresa e o uso do crédito. As regras completas para acessar o programa estão disponíveis no site do BNDES. Da Rádio Nacional em Brasília, Pedro Lacerda. Empresas de transporte de cargas que pagam frete abaixo do valor mínimo previsto em lei agora estão no radar da ANTT, a Agência Nacional de Transportes Terrestres. O órgão deu início nesta quinta-feira aos procedimentos para suspender de forma preventiva as transportadoras que insistem em contratar ou subcontratar cargas por valores abaixo do piso nacional. Cada caso será analisado individualmente antes da notificação às empresas envolvidas. A penalidade recai sobre companhias que acumularem mais de 4 autuações em datas distintas ao longo de 6 meses, sempre que houver risco de a infração continuar ou de a fiscalização ser prejudicada. O ato de suspensão do Registro Nacional de Transportadores Rodoviários de Cargas será publicado no Diário Oficial da União e passa a produzir efeitos 72 horas após a publicação. A suspensão pode variar de 5 a 30 dias. Duas superintendências da ANTT comandam a ofensiva contra o descumprimento do piso mínimo, reforçada por uma medida provisória e 2 resoluções da agência publicadas neste ano. As normas tornaram obrigatório o código identificador da operação de transporte em toda a carga remunerada, com vinculação ao manifesto eletrônico de documentos fiscais, o que deixou o rastreamento das operações mais rígido. Nas cargas de lotação, o código simplesmente não é gerado quando o valor informado está abaixo do piso. Se a empresa voltar à irregularidade, depois de decisão administrativa definitiva, pode ter a suspensão estendida para 45 dias, o registro cancelado por até 2 anos e multa de até R$1 milhão. O transportador autônomo que trabalha sozinho, sem subcontratar, fica de fora dessas punições. Da Rádio Nacional em Brasília, Pedro Lacerda.
10: A arte da dança, em suas mais variadas versões, será celebrada a partir desta quinta-feira no interior do estado do Ceará, com a abertura da 16ª edição do Festival Internacional Semana Dança Cariri. São 10 dias de evento que tem como tema Dançar é Reescrever Histórias. A promoção é do Instituto de Artes Dança Cariri. As apresentações acontecerão nas cidades de Juazeiro do Norte e Crato, localizadas na região do Cariri cearense, e contará com a participação de artistas e professores do Piauí, Bahia, Pernambuco, Rio de Janeiro, São Paulo e Goiás, além do Ceará, e convidados do Chile e do México. O diretor do festival, Alisson Amâncio, dá mais detalhes da programação.
11: Serão 28 atividades com espetáculos, oficinas, palestras, rodada de negócios, roda de conversas, residências artísticas, tudo completamente gratuito e com acessibilidade. Quem tiver interessado, é só entrar no nosso Instagram, @semanadancariri, e tem tudo lá.
10: A abertura será às 18h30 no BNB Cultural, em Juazeiro do Norte, com participação do artista visual Alexandre Ebert. E logo após a cerimônia de abertura, no mesmo espaço, os artistas Ireno Júnior, Samuel Alves e Datan Izacá, da plataforma Danças Que Temos Feito, do Piauí, apresentam o espetáculo Guiança. Em paralelo, às 19h30, o Teatro Patativa do Assaré, que fica no Sesc de Juazeiro, recebe o espetáculo A Rainha, de Mara Alexandre. Além do BNB e do Patativa, as apresentações e ações formativas ocuparão o Teatro Luciana e Maria, do Instituto de Artes Dança Cariri, o Centro Cultural Sérvulo Esmeraldo e o Museu Casa Mestre Aldenir, espaços situados nas duas cidades anfitriãs. O festival segue até o dia 26 de setembro. Da Rádio Nacional em São Luís, Madison Euler.
12: A Polícia Federal realizou nesta quinta-feira duas operações de olho em esquemas criminosos que, somados, teriam movimentado mais de 120 milhões de reais no Rio de Janeiro. A primeira, chamada de Operação Faixa Amarela, combate um suposto esquema de fraudes em contratos de transporte escolar, além do desvio de recursos públicos, lavagem de dinheiro e apropriação indevida de bens. Esses crimes estariam relacionados à gestão municipal de Duque de Caxias, na Baixada Fluminense. Ao todo, os agentes cumpriram 12 mandados de busca e apreensão em endereços do município e na capital fluminense. Segundo a PF, as investigações começaram após a análise do conteúdo de um celular apreendido durante a Operação Anáfora, que apurou um suposto esquema de lavagem de dinheiro e desvio de recursos na área da saúde, envolvendo o grupo político ligado ao ex-prefeito caxiense Washington Reis, do MDB. As possíveis fraudes em licitações investigadas na ação de hoje começaram em 2020 e não pararam. Só nos três primeiros anos foram movimentados mais de 62 milhões de reais. Também foi apontada uma possível atuação coordenada entre empresários, funcionários públicos e terceiros. De acordo com os agentes, eram superfaturadas licitações e desviados recursos públicos para o pagamento de vantagens indevidas, ocultando a origem dos valores obtidos com as fraudes. Além desta ofensiva, nesta quinta-feira, policiais federais promoveram a Operação Conexão Paralela para investigar uma quadrilha responsável por realizar importações clandestinas de celulares e outros aparelhos eletrônicos. No total, foram expedidos 6 mandados de busca e apreensão, cumpridos em endereços do Rio de Janeiro e em Maricá, na região metropolitana do estado. A operação foi desencadeada após denúncia feita pelo canal online Comunica PF. Nos últimos 5 anos, milhares de aparelhos, principalmente smartphones, chegavam ao Brasil sem o devido recolhimento dos impostos, o que proporcionou mais de 60 milhões de reais ilícitos. As investigações apontaram também que um policial militar seria o principal operador do esquema. Em sua residência, foram encontrados celulares, computadores e dinheiro em espécie em valor não divulgado. Até o fechamento desta reportagem, os nomes de todos os investigados em ambas as operações não foram divulgados. Sob supervisão de Leila Santos, da Rádio Nacional, no Rio de Janeiro, João Barbosa.
3: Termina aqui a edição desta sexta-feira do nosso Café com Notícias. 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Um grande abraço, um ótimo final de semana e até lá.
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0: Obrigado. Prazer estar com vocês. Prazer estar com todo mundo aqui hoje. Inclusive com esses amigos que vão chegar agora. Quero anunciar para vocês. Obrigado. Grandes amigos. Dani e Dino.
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7: Olá, bom dia, gente amiga, estamos juntos a partir de agora com mais uma edição espetacular do programa Bom Dia Turiaçu, aqui na Mais Ouvida Turiaçu FM. Participe com a gente, porque a partir de agora tem um programa Bom Dia Turiaçu nesta sexta-feira linda, sexta-feira gostosa. Estamos juntos com mais uma edição do Bom Dia Turiaçu, você participando, pedindo a sua sequência musical, o seu alô, o seu bom dia. Estamos aqui à sua disposição até o meio-dia, tocando nos grandes, os principais sucessos, lançamentos, também as exclusivas, aqui no seu programa de todas as manhãs, Bom Dia Turiaçu, de segunda a sexta, né? Estamos aqui levando para você música de qualidade, os principais sucessos e lançamentos, também aquelas do passado para você recordar. Tudo bem? Tudo certo? Sexta-feirona, dia 18 de setembro de 2026, estamos lá, é isso aí, nesse dia dos símbolos nacionais, olha aí, hoje dia dos símbolos nacionais. Também para você que está completando o ano hoje, parabéns, felicidade, muitos anos de vida, que Deus traga bênção e saúde para você, porque é o que importa, né? Isso, o resto a gente corre atrás. Bom dia para você que acompanha a gente, um ótimo dia, uma excelentíssima sexta-feira, bom fim de semana já, né, rapaz? É isso aí. Bom, juntos, está no ar a partir de agora o Bom Dia Turiaçu, dessa edição especial do seu Bom Dia Turiaçu, 9 horas e 15 minutos, olha aí. Bom dia, aumenta o volume com a gente e vem curtir música boa.
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1: 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Risadinha do
5: O diretor do hospício chegou para assumir seu cargo e, ao passar pelo pátio em direção ao prédio da administração, encontrou o senhor muito bem vestido e muito educado que lhe disse:
6: Doutor, eu estou aqui por engano. Foi um erro total que ocorreu por ordem de um delegado de polícia invejoso.
5: O novo diretor ficou preocupado e disse:
7: Pode ter certeza que eu vou rever o seu caso.
5: Mal o novo diretor deu dois passos, levou uma tijolada na nuca. O senhor educado lhe disse:
6: Não vai esquecer, hein?
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2: O Palmeiras está na semifinal da Libertadores depois de uma classificação dramática contra a LDU. Na partida de volta, em Quito, o Verdão chegou a ficar duas vezes à frente no placar, com gols de Marlon Freitas e Vitor Roque, mas sofreu a virada nos minutos finais e perdeu por 3-2 no tempo normal. Estrada marcou os dois gols da LDU, sendo o segundo já aos 48 minutos do segundo tempo, levando a decisão para os pênaltis. Nas cobranças, o Palmeiras venceu por 4-3, com grande atuação do goleiro Carlos Miguel, que defendeu duas penalidades e foi decisivo para a classificação. O resultado garantiu ao Verdão sua 13ª semifinal de Libertadores e colocou o time diante do Fluminense na próxima fase.
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noveleiros! Estamos chegando com os resumos das suas novelas favoritas para essa sexta-feira. E agora o resumo da novela Iludida. Bahar e Matt chegam à casa de Asya e se assustam com o que aconteceu. Bahar tenta acalmar Ali enquanto Matt chama a ambulância. Diante dos acontecimentos extremos, Volkan é preso. Algum tempo depois, o advogado informa Asya que Volkan concordou com os termos do divórcio exigidos por ela e que há uma ordem de restrição contra ele. Para protegê-la, Volkan deixa a delegacia e fica desolado ao ver seu escritório desmontado. Haluk vai à casa de Asya e pede desculpas para a médica pelo comportamento de Deren. Ao fazer compras no mercado, Deren é alvo de comentários maldosos. A jovem ainda descobre que seus cartões de créditos estão bloqueados e procura o pai para pedir ajudar. Haluk diz que só ajudará a filha se ela encerrar seu relacionamento com Volkan.

0: É o som do Forró Boys aqui pra você, acompanhando aqui a Turiaçu FM. Bom dia aí pra você que acompanha e se liga aqui com o nosso programa. Agradeço a audiência, a nossa amiga Dona Luzia aqui participando com a gente. Ela participando aqui com a gente, pedindo aí na sequência um bom dia. Obrigado pela companhia, Dona Luzia, que Deus abençoe essa sexta-feira, esse final de semana toda aí em nossas vidas, né? É isso aí, sempre em busca aí do melhor da nossa família e, é claro, buscando paz e, é claro, muita saúde no coração de todo mundo, sintonizado com a gente. Dona Luzia, fala pra nós. Bom dia,
1: Rafa.
0: Bom dia.
1: Bom dia, Rafa.
0: Bom dia.
1: Bom dia a todos do grupo.
0: Todo mundo aqui do grupo,
1: Rafa,
0: bom dia.
1: Eu quero a música de Júlia Marques, Alô Família.
0: Certo.
1: Eu faço oferecimento para minhas amigas, a Sivonete, a Joilde, a Jaciara.
0: Todo mundo.
1: Todos que estiver no grupo que gostaram da música.
0: É boa essa música.
1: Principalmente
0: é
1: para você, Rafa.
0: Obrigado, obrigado.
1: Que Deus abençoe a nossa sexta-feira.
0: É, isso aí.
1: Que tenha um bom trabalho.
0: Obrigado para a senhora também. Obrigado
1: bom
0: pela
1: dia,
0: companhia.
1: Bom dia a todos.
0: Bom dia, obrigado pela sintonia, obrigado pela audiência, pela preferência. É um prazer imenso estar todos os dias aqui com você. Do seu lado, você daí e eu daqui, juntinhos na sintonia dos grandes sucessos Turiaçu FM, a rádio que com certeza mudou o jeito de fazer rádio. Vem trazendo pra você, Gilder Marques, Voltei com Ela, o nome da música, tá, Dona Luzia? Voltei com Ela. Vamos nessa, bom dia, obrigado pela companhia.

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3: Risadinha do
4: A mulher estava sozinha na sua casa quando de repente ela escuta. Ela assustada pergunta:
1: quem é?
4: Uma voz grossa do outro lado da porta:
5: é o vampiro!
4: E ela:
1: o que o senhor quer?
5: Eu quero sangue!
1: Passa dia 17, por favor!
3: Oiê! Acabou de ouvir! 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
6: 10 e 5.
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4: O Atlético Mineiro conseguiu uma virada emocionante sobre o Santos e avançou à semifinal da Copa Sul-Americana. Na Arena MRV, o Galo venceu por 4-2 no tempo normal, devolvendo a derrota por 2-0 sofrida na Vila Belmiro. Bernard abriu o placar logo aos 17 segundos, Renier marcou duas vezes e Coelho fez o quarto gol aos 46 minutos do segundo tempo. Pelo Santos, Lianco contra e Gabigol balançaram as redes. Com o empate de 4-4 no placar agregado, a vaga foi decidida nos pênaltis, e aí brilhou o goleiro Gabriel Delfim, que defendeu 3 cobranças do Santos e foi fundamental na vitória do Atlético por 3-1. O Galo agora está entre os 4 melhores da competição e aguarda o vencedor de Cienciano, do Peru, e Montevideo City Torque, do Uruguai, para conhecer seu adversário na semifinal.
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0: para o resumo da novela O Que a Vida Me Roubou. Na Fazenda Almonte, todos partem para a feira. Dominga, na cozinha, se surpreende pela chegada de Macário, que foi deportado dos Estados Unidos. Dominga lhe explica que o dono da fazenda agora é Alessandro, então Macário devia pedir um emprego se desejar seguir por ali. Na Feira do Povoado, Alessandro, Montserrat, Maria, Adolfo e Demétrio encontram Antônio, Renato e Angélica. Todos vão para uma rinha de galos. Montserrat se zanga e pede Alessandro para irem embora. Um homem enviado por Loreto e Joventino tenta assassinar Alessandro, mas Antônio desarma o homem e começa uma briga. Angélica desmaia e todos a levam para a caminhonete. Loreto se zanga porque Joventino não cumpriu suas ordens. Joaquim chega à Fazenda Almonte preocupado com sua filha. Ele agradece a Alessandro e Demétrio por terem cuidado dela, mas menospreza Antônio.
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3: Tarcísio do acordeon.
4: Ô, parceiro, em Freitas.
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2: 10:36.
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4: O Inter Miami venceu o Cruz Azul por 2-0 e conquistou pela primeira vez a Copa dos Campeões. O grande destaque foi Lionel Messi, que abriu o placar aos 24 minutos do primeiro tempo, de cabeça, após cruzamento de Luis Suárez. O gol foi o 100º de Messi pelo Inter Miami, marca alcançada em 115 partidas pelo clube. Na segunda etapa, o Inter Miami confirmou a conquista aos 35 minutos, quando Casemiro marcou de cabeça após cobrança de escanteio de Messi. Com o título, o argentino chegou a mais uma taça pelo clube, que também teve a estreia do técnico Cristian Kili González. A Copa dos Campeões reúne os vencedores da MLS e do futebol mexicano, e o Inter Miami se tornou o primeiro clube da equipe a conquistar a competição.
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0: agora o resumo da novela A Nobreza do Amor. Todos rezam pela recuperação de Niara. Mirinho vai ao hospital para prestar apoio a Lúcia. E Tonho se incomoda. Virgínia passa mal ao saber que Mirinho foi novamente atrás de Alica. Onildo anuncia que Niara precisará de uma transfusão de sangue. Aproveitando a ausência de Jandal, Binta ordena que Kênia seja levada para trabalhar na mina, como castigo por sua traição ao rei. Kênia conhece Zuri. Bartô pede que Sebastião entregue a Vera medalha com a imagem de veneranda. Onildo revela que Mirinho é o doador compatível com Vera.
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3: 11 e 5.
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3: O Bournemouth venceu a Real Sociedad por 2-1 na Espanha pela primeira rodada da fase de Liga da Europa League. Justin Kluivert abriu o placar e o brasileiro Rayan ampliou aos 20 minutos do primeiro tempo, de cabeça, após cruzamento de Alex Scott. O gol foi histórico, já que marcou a estreia do Bournemouth em uma competição europeia. A Real Sociedad diminuiu no início do segundo tempo, com Sérgio Gomes, e pressionou em busca do empate. Mas o goleiro Jorge Petrovic fez defesas importantes para garantir a vitória inglesa. Para Rayan, de 20 anos, o gol acontece em um momento especial. Ele também foi convocado por Carlo Ancelotti para os próximos amistosos da seleção brasileira.
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0: agora o resumo da novela por você. Bela se surpreende com um pedido de pérola quando Vanessa chega. Yara se decepciona com Juarez e pede para o marido deixar sua casa. Toy acredita que está conseguindo se aproximar de Leandra. Enzo pede perdão a Margot. Bela aceita assumir a presidência do hospital. E Pérola comemora. A empresária confidencia a obstetra que descobriu uma tentativa de golpe de Vanessa e Junqueira. Lucas ajuda Sabugo a realizar o sonho de visitar sua cidade natal com Tom Tom. Pérola anuncia ao conselho a nova presidência do hospital, composta por Bela, com apoio de Gabriel na governança e compliance. Vanessa se revolta contra Pérola. Iracema recomenda sua sobrinha, Lia, para ajudar Bela nos cuidados com a casa. Glorinha é carinhosa com Bela. Peixe aceita passar um período na casa de Ricardo, com Gabriel. Pérola aceita tratar sua doença por amor à neta. E Leandra se emociona. Gabriel descobre quem é o dono do carro que provocou a morte de Julie.
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2: É isso aí, estamos de volta. Bom dia aí para você que se liga aqui com a gente, curtindo aqui o nosso programa, resumo das novelas chegando aqui para você. Agradeço a nossa amiga Jéssica Povoada Santa Terezinha, sintonizada aqui no nosso programa. Agradeço a super audiência, Dona Cecília também, ouvindo a gente. Dona Cecília, lá em Itaituba, no Pará. Obrigado pela audiência. Abraço, meu amigo Paulinho Ferreira e Dona Marta do Mingau de Milho, ouvindo a gente ali mesmo no Canário, em frente ao aeroporto, sintonizados aqui no Bom Dia. Valeu, obrigado pela audiência, pela companhia. Vamos lá, você que está em sintonia com a gente, até o Cris, né, rapaz? Até o Cris tá ouvindo a Turiaçu FM. Vamos lá, bom dia.
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2: Obrigado pela audiência. 11:18, bom dia.

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1: É isso aí, bom dia para você que acompanha aqui o nosso programa. Agora 11 horas e 21 minutos. Obrigado pela sua sintonia, sua audiência. Amados amigos ouvintes, tenho uma pergunta muito importante nessa sexta-feira para fazer para vocês que com certeza estão do outro lado da sintonia. E aí, como é que tá? Tudo bem sua vida? Maravilha! Então se liga aí. E aí, qual é mais difícil? A pergunta é o seguinte: qual é o mais difícil para você fazer? Perdoar ou pedir perdão, né? É muito difícil, né? Às vezes você fala alguma coisa que machuca, né? E às vezes tu nem percebe, depois que vai perceber que é aquela coisa, aquela palavra que machucou. E você fica aí, sem querer fazer, sem querer ir até aquela pessoa para pedir perdão. É sempre difícil, né? Perdoar e pedir perdão, né? É muito difícil. Enfim, há duas formas. É bom você ficar refletindo sobre isso. Reflita aí. Vamos ouvir música, né? Vamos ouvir música. E você pode responder aqui no nosso WhatsApp. Qual é mais difícil, né? Perdoar ou ser perdoado. Ou pedir perdão, né? Perdoar. Para você pedir perdão, você tem que ir até a pessoa. Você perdoar é aí alguma questão da pessoa que te fez, te machucou, né? De alguma forma. E aí, qual é mais difícil, né? Fica aí com essa pergunta. 11 horas e 23 minutos. É o Bom Dia Turiaçu chegando para você. Muito mais música aqui na super sequência do Bom Dia Turiaçu. Como sempre, as melhores músicas aqui para você.
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0: É isso aí, beleza pra você, acompanhando aqui o nosso programa Wesley Safadão, psiquiatra. Quem tá precisando de psiquiatra?
1: Toma um remédio.
0: Psiquiatra. É isso aí, bom dia pra você acompanhando a gente. Obrigado pela companhia, espero que não, né? Eita, coisa boa, 11 horas e mais 30 minutos só. Sequência boa do Bom Dia, Turiaçu, dessa sexta-feirona. E aí, você está ouvindo a gente em casa, ainda está no seu trabalho. Obrigado, dona Luzia, aí pela resposta, né, dona Luzia? É, dona Luzia, já a gente vamos analisar aqui sua resposta, dona Luzia. Obrigado pela participação. Abraço aí a todos que estão acompanhando a gente, nossa programação. Já já eu volto com mais música e já já dando o definitivo, a final aqui da nossa enquete de hoje, né?
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4: 11:31. 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
2: Que pancada de mulher.
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4: O Botafogo venceu o Grêmio por 3-2 no Nilton Santos, em jogo atrasado da 21ª rodada do Brasileirão. O Glorioso abriu o placar com Danilo, mas Giovani Cabral empatou ainda no primeiro tempo. Na etapa final, Montoro recolocou o Botafogo na frente e Danilo marcou novamente, fazendo o terceiro. Gustavo Martins ainda diminuiu para o Grêmio nos minutos finais. A vitória encerrou um jejum de 6 partidas sem vencer do Botafogo no campeonato e levou a equipe aos 35 pontos na 11ª posição. O Grêmio, com 28 pontos, permanece em 16º lugar e segue próximo da zona de rebaixamento. A partida também foi acompanhada por Tite, que assumiu oficialmente o comando do Botafogo após o jogo.
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0: E por fim, o resumo da novela Quem Ama, Cuida. Elisa se sente impotente diante de Ademir. Adriana surpreende André, Dora e Pedro ao revelar que foi ela quem armou para Ademir flagrar a esposa e o sobrinho juntos. Daphne vê Tom brigando com Helenice. Nancy se apresenta como representante da nova sócia da joalheria. Ulisses confronta Pilar. César dá dinheiro a Adélia em troca de todos os arquivos do perito Dalto. Rosa procura Pedro e Kleber com a intenção de denunciar Tom. Adriana decide se apresentar como nova sócia da joalheria no dia da exposição em homenagem a Arthur. Otoniel avisa para Adriana que Francesca contou que Heitor está vivo. Heitor aparece em viagem no exterior.
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3: É a Tour e a sua FM, a frequência dos grandes, dos maiores sucessos, passando por aqui, os grandes, maiores cantores, artistas consagrados passando por aqui. É isso aí, vamos aqui com o nosso diagnóstico de hoje: perdoar ou. A pergunta é: perdoar ou ser perdoado, né? É isso aí. Pedir perdão, né? Perdoar ou pedir perdão, aliás, né? É isso aí, Dona Luzia falou que pedir perdão, né? Seria um dos fatores, né? Mas eu acho os dois lados difíceis, né? É, cada um com sua opinião, né? Cada um do seu jeito definido, né? Definindo aí, com certeza, o seu lado, definindo o lado da pessoa que foi magoada, né? Também tem também a questão do tanto, né? Que a gente magoa aquela pessoa, né? É isso aí. Se torna difícil de qualquer maneira, né, gente? É isso aí. E aí, tudo certo, né? Você já pensou, né? Alô, Paulinho Ferreira, Dona Marta do Mingau de Milho, ali em frente ao aeroporto. E aí, Paulinho? Qual é o mais difícil? Perdoar ou pedir perdão, né? É assim mesmo, né, gente? É desta maneira. Enfim, bom dia pra você que acompanha aqui o nosso programa. Vamos de música? Vamos de música. Vamos então ouvir a música aí do Vitor Fernandes e Pablo Perdoar. Essa música é linda, hein? Regravação, né? Isso aqui é uma regravação muito linda. 11 horas e 43 minutos. Bom dia.
4: Vitor Fernandes. Que música linda, hein? Essa é demais. Pode cantar?

0: bom, filho.
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Essa música aí da banda Calypso, meu amigo, fez sucesso, né? Fez sucesso demais, né? Fez muito sucesso. Manuel, mora. Rapaz, Manuel. Grande Manuel lá em Itaituba, rapaz, mora dessa, Manuel. Ah, não, é Dona Cecília, rapaz. Dona Cecília, bom dia, Dona Cecília. E aí, como é que tá por aí em Itaituba, no Pará? Um abraço aí, grande Manuel, um abraço. Esse é o príncipe encantado da banda Calypso, né, gente? Chegando no final do nosso programa, Dona Cecília, um abraço, bom dia, obrigado pela companhia. Ótima manhã aí pra vocês, ótima tarde, bom final de semana, né? Pra você que com certeza tá no trampo, tá no trabalho. Vamos descansar aí no final de semana, né? Tem um final de semana aí pra descansar, né, gente? É isso aí, maravilha. Que Deus abençoe grandemente aí a todos os nossos queridos amigos ouvintes. Obrigado pela participação, pela compreensão, pela companhia todos os dias aqui, acompanhando o Bom Dia Turiaçu, a gente levando os grandes sucessos, também aquelas do passado, aí para você recordar e se apaixonar junto com a gente aqui na Mais Ouvida, tá bom, gente? Um abraço a todos, muito obrigado, bom fim de semana, fique com Deus e Deus abençoe aí seu final de semana. Segunda-feira estaremos de volta aqui na Turiaçu FM a partir das 9 horas da manhã, com muito sucesso e música boa, os lançamentos, tá bom? Essa daqui é linda também, né? É linda demais. Irmão da Lua e amigos das estrelas, Zé de Camargo e Luciano. Valeu, gente. Um abraço. Tchau, tchau. Até segunda.

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0: Estivemos fora do ar por falta de energia elétrica. Voltamos com nossa programação normal.
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1: Isso aqui é pra gente matar a saudade, né?
2: Opa!
1: Oh, vai ser bom. Vem com a gente.

0: 12:30.
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4: Examinador do Detran Maranhão e candidatos são assaltados durante prova prática na região metropolitana de São Luís. Homem é preso suspeito de aplicar golpes com falso curso para marinheiro. Justiça Eleitoral reúne juízes do Maranhão para preparar as eleições 2026. E a

0: pouco mais de 15 dias das eleições em primeiro turno, governo federal turbina valores do Bolsa Família em 15%. Está no ar a edição do Jornal Central desta sexta, 18 de setembro de 2026.
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0: O Maranhão tem 106 municípios sob o alerta de baixa umidade nesta sexta. São dois níveis de aviso, com 14 cidades em alerta laranja de perigo e 106 no alerta amarelo de perigo potencial. O laranja é válido até às 16 horas e atinge cidades como Balsas, Alto Parnaíba, Barão de Grajaú, Pastos Bons e São João dos Patos. Já o alerta amarelo é válido até às 17 e abrange cidades das regiões central e sul do estado, entre elas Imperatriz, Bacabal, Caxias, Carolina e Timon. Em Imperatriz, máxima prevista de 37 graus. São Luís, a previsão é de sol entre nuvens, sem chuva e máxima prevista de 32. Bacabal pode ter máxima de 37 graus com sensação térmica de até 39. Balsas e Barreirinhas também podem chegar a 37 graus, enquanto Caxias tem máxima prevista de 37 e Carolina 36 graus.
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0: Falso tenente da Marinha é preso suspeito de aplicar golpe e concurso. Repórter Taliana Luz.
2: Um homem foi preso nesta quinta-feira no bairro Maiobão, no município de Passo do Lumiar, na Grande São Luís, suspeito de aplicar golpes contra dezenas de pessoas com a promessa de um curso de formação para marinheiro mercante. Segundo a Polícia Civil do Maranhão, o curso seria realizado no município de Arari, no interior do Maranhão. O investigado se apresentava como tenente aposentado da Marinha e cobrava entre R$ 1.000 e R$ 2.000 de cada interessado, principalmente moradores de Arari. A promessa era de que os participantes fariam curso de formação. No entanto, de acordo com a investigação, a formação nunca chegou a ser realizada, como explica o delegado Henrique Tanaka.
3: Nessa quinta-feira, a Polícia Civil do Maranhão, através da Delegacia de Arari, em conjunto com o Centro de Inteligência da Polícia Civil, deflagrou a Operação Captura para dar cumprimento ao mandado de prisão preventiva expedido contra um membro da Marinha do Brasil, que vinha praticando de forma reiterada e continuada estelionatos envolvendo falsos cursos de formação marítima. Sob a promessa de capacitação profissional e a subsequente inserção no mercado de trabalho, nesse setor marítimo, o autor ele solicitava pagamentos antecipados da matrícula nesse suposto curso, geralmente nos valores de R$ 1.000 ou R$ 2.000. E após adiar sucessivamente o início dessas aulas, o autor ele se apropriou dos valores e cortou o contato com todas as vítimas.
2: A polícia acredita que mais de 200 pessoas podem ter sido vítimas do golpe no município de Arari, além de moradores de outras cidades.
3: Nós acreditamos que cerca de 200 pessoas tenham sido vítimas apenas aqui em Arari. Mas a atuação criminosa, ela se estende a outros municípios, como Miranda do Norte e São Luís, podendo o número de vítimas ser ainda maior.
2: Durante as diligências, os policiais reuniram elementos que apontaram para uma possível prática de estelionato. Com base nas informações, a Polícia Civil pediu a prisão preventiva do suspeito, que foi autorizada pela Justiça. Ele foi localizado no bairro Maiobão, preso e encaminhado para uma unidade prisional, onde permanece à disposição da Justiça. As investigações continuam para identificar outras possíveis vítimas e esclarecer a extensão dos prejuízos. Central de Notícias Brasil, de São Luís, Taliana Luz.
0: Homem é preso por estuprar companheira antes e após o parto. Repórter Thaís Brusaca.
4: Um homem foi preso pela Polícia Civil do Maranhão nesta quinta-feira, em Codó, após ser condenado por estuprar a própria companheira às vésperas do parto e durante o período de resguardo. A prisão ocorreu durante a Operação Mulher Segura, com cumprimento de um mandado de prisão condenatório. O homem foi localizado na casa de familiares. Segundo o processo, os crimes aconteceram em 2021, quando o casal morava em Açailândia. O primeiro estupro ocorreu às vésperas do parto e o segundo após o nascimento da criança durante o resguardo da vítima. As investigações também identificaram ameaças, injúrias e lesões corporais no contexto de violência doméstica. A justiça reconheceu a continuidade dos crimes e condenou o homem a 9 anos e 4 meses de prisão em regime inicialmente fechado. A localização do condenado ocorreu após a troca de informações entre as delegacias regionais de Açailândia e Codó. Depois da prisão, ele foi condenado a uma unidade prisional de Codó, onde permanece à disposição da justiça. Central de Notícias Brasil, Thaís Brusaca.
0: Um examinador do Departamento Estadual de Trânsito do Maranhão e um candidato à habilitação foram assaltados nessa quinta-feira durante uma prova prática de direção no conjunto Tambaú, município de Passo do Lumiar, região metropolitana de São Luís. A ação foi registrada por câmeras de segurança. Um dos suspeitos teria provocado uma colisão para forçar a parada do veículo e, em seguida, rendeu as vítimas. Um segundo assaltante aparece nas imagens dando apoio ao comparsa. Os criminosos fugiram de motocicleta levando pertences das vítimas e um cordão de ouro do examinador. A polícia militar foi acionada, mas até o fechamento desta matéria, ninguém havia sido identificado ou preso. A seguir, polícia prende três pessoas envolvidas num latrocínio ocorrido na Baixada Maranhense.
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7: 13 horas e 39 minutos.
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0: Na cidade de Itinga do Maranhão, um homem de 41 anos foi preso nessa quinta-feira, suspeito de tentativa de feminicídio, agressão, ameaça e violência psicológica contra a companheira. Segundo a Polícia Civil, o suspeito teria tentado matar a mulher em setembro do ano passado com golpes de faca na região próxima aos seios. Após o crime, ele teria passado a ameaçá-la para que não procurasse a polícia. Diante de diversos elementos na investigação e avaliação de risco da vítima, a polícia representou pela prisão preventiva do suspeito, que foi decretada pela Justiça. Ele foi encaminhado à Unidade Prisional de Ressocialização de Açailândia, onde permanece à disposição da Justiça. Polícia prende três pessoas envolvidas em um latrocínio ocorrido em Pedro do Rosário. As informações com Batista Peixoto.
8: A Polícia Civil do Maranhão deu cumprimento a mandados de prisão temporária e busca domiciliar nos municípios de Pedro do Rosário e Zé Doca. A operação policial ocorreu no curso de uma investigação de crime de latrocínio acontecido no município de Pedro do Rosário em 10 de fevereiro deste ano, onde Wellington Souza Costa foi assassinado na sua residência mediante disparos de arma de fogo efetuados por criminosos que subtraíram da vítima uma motocicleta, aparelho celular e uma importância em dinheiro. O crime foi encomendado por um homem que devia 30 mil reais à vítima, que emprestava dinheiro a juros. A investigação é presidida pela 5ª Delegacia Regional desta cidade de Pinheiro e o cumprimento dos mandados teve apoio das delegacias de Santa Helena, São Bento e da 8ª DRPC de Zé Doca. Na ocasião, foram presos três elementos e um encontra-se foragido. Foram apreendidos vários aparelhos celulares, de onde se extrairão informações para subsidiar a investigação. Os investigados foram encaminhados para a unidade prisional após interrogatório, onde permanecerão à disposição do Poder Judiciário. Em Bela Vista do Maranhão, a Polícia Civil prendeu um homem investigado por tráfico de drogas no estado de Minas Gerais. A prisão ocorreu no âmbito da Operação Maranhão Seguro. A ação foi realizada pela 7ª Delegacia Regional de Santa Inês, com apoio da Delegacia de Polícia Civil de Bela Vista do Maranhão e do Grupo de Capturas da Superintendência da Polícia Federal do Maranhão. As equipes cumpriram um mandado de prisão preventiva expedido pela comarca de Tapaciguara, em Minas Gerais, relacionado a uma investigação sobre tráfico de drogas. Após a prisão, o investigado foi apresentado à autoridade policial e permanecerão à disposição do Poder Judiciário. De Pinheiro, na Baixada Maranhense, Batista Peixoto.
0: ECA Digital estabelece regras para proteger crianças e adolescentes na internet. Repórter Lademir Filipim.
9: Crianças e adolescentes têm direitos específicos de proteção também no ambiente digital. O chamado ECA Digital determina, por exemplo, que perfis de menores de idade em redes sociais e plataformas sejam configurados automaticamente no nível máximo de privacidade. A lei também exige mecanismos técnicos para verificar a idade do acesso a conteúdos restritos e proíbe o uso de dados comportamentais de crianças e adolescentes para direcionar anúncios comerciais. Há ainda restrições às chamadas caixas de recompensa em jogos eletrônicos e limites para recursos de rolagem contínua voltados ao público infanto-juvenil. Possíveis violações ao ECA Digital podem ser denunciadas à Agência Nacional de Proteção de Dados, ANPD, pelo Sistema de Requerimentos. A denúncia pode ser identificada ou anônima. Nesse último caso, é preciso fornecer informações mínimas que permitam verificar os fatos. Consulte mais detalhes em gov.br/mdh. Com redação de Lucília Araújo, da agência Rádio Gov em Brasília, Vladimir Filipim.
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0: Um reparo emergencial de contenção de um vazamento de grande proporção está deixando o trânsito lento na Avenida Jerônimo de Albuquerque, na altura do Vinhais, em São Luís, na manhã desta sexta. O serviço é realizado pela Caema e ocupa parte da via com apenas uma faixa liberada para o tráfego. Grande parte da extensão da avenida está congestionada e é uma importante avenida de São Luís. Os trabalhos começaram ainda na noite dessa quinta-feira e, segundo a companhia, a intervenção é considerada complexa. A previsão é de que o reparo seja concluído antes das 15 horas desta sexta. A seguir, Justiça Eleitoral reúne juízes do Maranhão para preparar as eleições.
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2: 13 horas e 48 minutos.
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4: Juízes eleitorais que vão atuar nos 217 municípios do Maranhão estão participando nesta sexta em São Luís de um encontro voltado à preparação para as eleições. A reunião acontece na sede do TRE do Maranhão. O encontro aborda temas como crimes eleitorais, propaganda eleitoral, logística das urnas eletrônicas e transmissão dos resultados. Também serão apresentados o plano de segurança das eleições e informações sobre o teste de integridade e procedimento de auditoria do processo eletrônico de votação.
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4: E há pouco mais de 15 dias das eleições, em primeiro turno, o governo federal turbina valores do Bolsa Família em 15%. De Brasília, nosso correspondente Henrique Salles.
5: O governo federal anunciou um reajuste de 15% em benefícios do programa Bolsa Família há pouco mais de duas semanas para o primeiro turno das eleições. O decreto com novos valores foi publicado em edição extra do Diário Oficial da União desta quinta-feira. Aponta que o PIS do programa passa de R$ 600 para R$ 691 e o benefício médio sai de R$ 675 para R$ 777. Isso significa um aumento que fica em torno de R$ 100. O reajuste já vale a partir da próxima folha, que começa a ser paga em 19 de outubro. Para o ministro da Fazenda, Dário Durigan, existe espaço no orçamento para esta correção.
6: A gente está fazendo isso de uma maneira muito responsável e muito diferente do que já se viu no país. Em outros tempos, se fez PEC kamikaze, se fez crédito extraordinário para além do que estava no orçamento previsto.
5: Na oposição, o deputado Zé Trovão, de Santa Catarina, recorreu ao TSE para que o benefício fosse suspenso. A resposta do magistrado veio nesta quinta-feira. Para o ministro relator André Mendonça, o deputado não tem legitimidade para entrar com ação de cancelamento e apontou a ausência de pertinência subjetiva do representante para instaurar este tipo de representação. A especialista em direito eleitoral, advogada Isabel Mota, disse que, sendo legal ou não, é visível o interesse eleitoral do governo.
7: O que causa talvez uma certa repercussão é o fato de a gente estar há tão pouco tempo das eleições. A gente tem a possibilidade de ter um aumento, a própria lei instituidora do programa fala sobre isso. A legislação eleitoral, ela veda a possibilidade de se fazer distribuição gratuita de bens nesse período. Aí a exceção é exatamente ter um programa que já está em execução.
5: O aumento no Bolsa Família na ordem de 15% promove uma mexida no orçamento. Agora, custará cerca de R$ 6 bilhões. Para 2027, este movimento significa um impacto anual estimado em R$ 22 bilhões. Legal ou não, este dinheiro, para chegar no beneficiário final, terá de sair de algum lugar. De Brasília, Henrique Salles.
4: E o Ministério Público do Trabalho entra com ação contra Avan e Luciano Hang por assédio eleitoral. Repórter Gabriel Bruno.
8: O Ministério Público do Trabalho entrou com uma ação por assédio eleitoral contra a rede de lojas Avan e o dono dela, Luciano Hang. O MP pede indenização de R$ 30 milhões por dano moral coletivo e providências urgentes antes do primeiro turno das eleições em 4 de outubro. Na ação, a Procuradoria aponta que no fim de agosto, na inauguração de uma das unidades da Avan em Caldas Novas, Goiás, o empresário fez um discurso aos trabalhadores contra a proposta que acaba com a escala 6x1. Hang afirmou que votar em candidatos favoráveis à medida seria um risco à economia e aos empregos dos funcionários. O vídeo foi publicado nas redes sociais.
9: Vocês vão ter que arranjar outro emprego, um subemprego, um emprego que não é cadastrado, como nós aqui, que tem tudo certinho. Ou seja, vocês vão ter que trabalhar mais para comprar o que estão comprando hoje. Isso não é nada mais, nada menos do que um estelionato eleitoral. Eles querem ganhar o voto de vocês em outubro.
8: De acordo com o Ministério Público, a ação não busca proibir a opinião do empresário. O problema, segundo o MPT, é que o discurso foi feito pelo dono da empresa em um evento interno para funcionários. E com isso, assédio eleitoral ficaria caracterizado. Para o advogado especialista em direito eleitoral, Alberto Rolo, discursos como o de Luciano Hang tentam influenciar os funcionários pelo medo.
10: Quer dizer, que estão colocando medo, né? Por isso que fala assédio moral, assédio eleitoral, ou assédio moral com vistas à eleição, né? Estão criando um estado de sentimento, de sensação na pessoa, que se realmente ele não votar naquele candidato que o patrão está demonstrando explicitamente a preferência, ele corre o risco de perder o emprego. Então, é o famoso assédio. Isso é que caracteriza o assédio.
8: Além da indenização por dano moral coletivo, o MPT pede retratação, danos morais individuais aos empregados e a garantia de que os trabalhadores poderão votar nos dias 4 e 25 de outubro sem desconto no salário. Nós pedimos um posicionamento da Avan e aguardamos um retorno. Da Rádio Nacional em Brasília, Gabriel Brum.
4: No próximo bloco, mais de 30 mil crianças já foram vacinadas com a Pneumo 20 no Maranhão.
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0: 13:56.
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1: Mais de 30 mil crianças menores de 5 anos já receberam a vacina Pneumovinte pelo Sistema Único de Saúde no Maranhão. A Estratégia Nacional de Vacinação começou em junho de 2026 e já imunizou mais de 1 milhão de crianças em todo o país. A Pneumovinte passou a fazer parte do calendário nacional de vacinação e protege contra 20 sorotipos da bactéria que pode causar pneumonia, meningite e outras infecções. Fórum Estadual reúne gestoras e fortalece a articulação para políticas públicas para as mulheres. A reportagem é de Letícia Maranhão.
2: Feira delas, palestras e muita beleza. O Fórum Estadual de Políticas para Mulheres, realizado pelo governo do Maranhão, por meio da Secretaria de Estado das Mulheres, nos dias 16 e 17 de setembro, no Multicenter Sebrae, tem o objetivo de fortalecer as políticas públicas para as mulheres e aproximar o governo do estado das gestões municipais. O encontro reúne gestoras municipais, representantes da sociedade civil e do poder público para 2 dias de diálogo, formação e troca de experiências.
3: A gente está hoje realizando o nosso terceiro Fórum Estadual de Política para as Mulheres, que é de muita importância para todas as gestoras municipais. É onde a gente faz um encontro levando políticas públicas de verdade, mostrando todas as políticas que o governador Carlos Brandão tem de evoluções, o que é que a gente construiu, qual foi os avanços e o marco dessa gestão do nosso governador para que essas mulheres possam levar para os seus municípios todas as informações para essas mulheres que precisam de política pública de verdade.
2: No primeiro dia, a programação reúne representantes de diferentes áreas da gestão pública para discutir iniciativas de saúde, segurança, enfrentamento à violência e autonomia econômica. O encontro também abre espaço para o debate sobre inclusão socioprodutiva e os avanços das políticas públicas para as mulheres no Maranhão. A proposta é integrar ações e ampliar a capacidade de atuação dos municípios, fortalecendo a rede de proteção e os serviços oferecidos para as mulheres.
4: É absolutamente importante as gestoras se reunirem, porque o grande desafio para que as políticas públicas cheguem para as mulheres lá na ponta é que cada prefeitura desse país e do Maranhão tenham uma secretaria, uma coordenadoria e um organismo de política para as mulheres.
2: Entre os assuntos estão o funcionamento dos organismos de políticas para as mulheres e dos conselhos municipais, elaboração de planos, projetos e editais, políticas de cuidados e o Ligue 180. As participantes podem escolher as atividades de acordo com suas necessidades e áreas de atuação.
5: Para a gente é muito importante. 5 horas de viagem para o que a gente vem colher para levar para nossas mulheres não é nada. A gente estava ansiosa para vir, para pegar mais informações com as outras mulheres e levar. É um fórum muito importante para nós que vive nessa luta, né, contra o feminicídio. É uma causa que a gente deve abraçar, não só nós mulheres, mas os homens principalmente.
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1: MAC anuncia retorno do lateral Igor Nunes. Jalber Pereira.
6: Com passagem marcante pelo time das quatro cores, na campanha de acesso em 2025 para a Série C do ano seguinte, Igor Nunes foi contratado naquela oportunidade para dividir a posição com Franklin. Mas no decorrer da temporada, conseguiu se firmar entre os titulares. Após o acesso, ele se transferiu para o Serra Branca da Paraíba. Para a posição na temporada, o MAC contou apenas com Rodrigo Negueba, mas, com problema de lesão, ele foi pouco solicitado. Com isso, a lateral pela direita passou a contar com zagueiros atuando de forma improvisada. Fernando e Tibúcio foram os mais que contribuíram no setor, e ainda o volante Maurício. Com a recuperação e renovação contratual de Negueba e retorno de Igor Nunes, o MAC terá, em 2027, 2 atletas para a posição. Na lateral pela esquerda também já estão garantidos André Radija e Lucas Santos. Com a camisa do MAC, Igor Nunes realizou 31 jogos e marcou 1 gol. Ele tem 31 anos de idade e também foi campeão estadual no ano passado com o time do Maranhão Atlético Clube. Com isso, a equipe maranhense chega a 10 jogadores confirmados para a próxima temporada. Central de Notícias Brasil, com informações do esporte, Jalber Pereira.
1: O Jornal Central é uma produção do Departamento de Jornalismo da Central de Notícias Brasil. A técnica é de James Chaves e a apresentação de Tereza Cristina. Estarei de volta na próxima segunda-feira, neste mesmo horário aqui na sua emissora. Obrigada pela companhia e tenham todos um bom fim de semana.
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0: 11:05.
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4: 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Sejam bem-vindos.
6: Olá para você. Sejam muito bem-vindos ao Central do Esporte. Aqui o esporte é do começo ao fim. Notícias do seu time do coração, contratações e muito mais a partir de agora. Vem comigo.
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7: O Internacional sofreu um novo transfer ban da FIFA, o segundo em menos de um mês. A punição impede o clube de registrar novos jogadores por 3 janelas de transferências e está relacionada a uma dívida pela contratação do lateral esquerdo Ramon, negociado com o Olympiacos da Grécia em janeiro do ano passado. O jogador atualmente está emprestado ao Vitória. A nova punição acontece poucas semanas depois de o Inter receber outro transfer ban, desta vez por uma dívida envolvendo o zagueiro Sininho, contratado junto ao Midtjylland da Dinamarca. O bloqueio pode ser retirado caso as pendências sejam quitadas. O clube também possui outros débitos recentes, com Racing e Dansoman Wise, enquanto tenta organizar as finanças. Nesta quinta-feira, o Inter quitou salários atrasados com recursos de uma doação de R$20 milhões, feita pelo empresário Delcir Sonda.
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7: O Palmeiras está na semifinal da Libertadores, depois de uma classificação dramática contra a LDU. Na partida de volta, em Quito, o Verdão chegou a ficar 2 vezes à frente no placar, com gols de Marlon Freitas e Vitor Roque, mas sofreu a virada nos minutos finais e perdeu por 3-2 no tempo normal. Estrada marcou os 2 gols da LDU, sendo o segundo já aos 48 minutos do segundo tempo, levando a decisão para os pênaltis. Nas cobranças, o Palmeiras venceu por 4-3, com grande atuação do goleiro Carlos Miguel, que defendeu 2 penalidades. E foi decisivo para a classificação. O resultado garantiu ao Verdão sua 13ª semifinal de Libertadores e colocou o time diante do Fluminense na próxima fase.
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7: O Atlético Mineiro conseguiu uma virada emocionante sobre o Santos e avançou à semifinal da Copa Sul-Americana. Na Arena MRV, o Galo venceu por 4-2 no tempo normal, devolvendo a derrota por 2-0 sofrida na Vila Belmiro. Bernard abriu o placar logo aos 17 segundos, Renier marcou duas vezes e Coelho fez o quarto gol aos 46 minutos do segundo tempo. Pelo Santos, Lianco contra e Gabigol balançaram as redes. Com um empate de 4-4 no placar agregado, a vaga foi decidida nos pênaltis. E aí brilhou o goleiro Gabriel Delfim, que defendeu três cobranças do Santos e foi fundamental na vitória do Atlético por 3-1. O Galo agora está entre os quatro melhores da competição e aguarda o vencedor de Cienciano, do Peru, e Montevideo City Torque, do Uruguai, para conhecer seu adversário na semifinal.
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7: O Inter Miami venceu o Cruz Azul por 2-0 e conquistou pela primeira vez a Copa dos Campeões. O grande destaque foi Lionel Messi, que abriu o placar aos 24 minutos do primeiro tempo, de cabeça, após cruzamento de Luis Suárez. O gol foi o 100º de Messi pelo Inter Miami, marca alcançada em 115 partidas pelo clube. Na segunda etapa, o Inter Miami confirmou a conquista aos 35 minutos, quando Casemiro marcou de cabeça após cobrança de escanteio de Messi. Com o título, o argentino chegou a mais uma taça pelo clube, que também teve a estreia do técnico Cristian Kili González. A Copa dos Campeões reúne os vencedores da MLS e do futebol mexicano, e o Inter Miami se tornou o primeiro clube da equipe a conquistar a competição.
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7: O Bournemouth venceu a Real Sociedad por 2-1, na Espanha, pela primeira rodada da fase de Liga da Europa League. Justin Kluivert abriu o placar e o brasileiro Rayan ampliou aos 20 minutos do primeiro tempo, de cabeça, após cruzamento de Alex Scott. O gol foi histórico, já que marcou a estreia do Bournemouth em uma competição europeia. A Real Sociedad diminuiu no início do segundo tempo, com Sérgio Gomes, e pressionou em busca do empate. Mas o goleiro Jorge Petrovic fez defesas importantes para garantir a vitória inglesa. Para Rayan, de 20 anos, o gol acontece em um momento especial. Ele também foi convocado por Carlo Ancelotti para os próximos amistosos da seleção brasileira.
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7: O Botafogo venceu o Grêmio por 3-2 no Nilton Santos, em jogo atrasado da 21ª rodada do Brasileirão. O Glorioso abriu o placar com Danilo, mas Giovani Cabral empatou ainda no primeiro tempo. Na etapa final, Montoro recolocou o Botafogo na frente e Danilo marcou novamente, fazendo o terceiro. Gustavo Martins ainda diminuiu para o Grêmio nos minutos finais. A vitória encerrou um jejum de 6 partidas sem vencer do Botafogo no campeonato e levou a equipe aos 35 pontos na 11ª posição. O Grêmio, com 28 pontos, permanece em 16º lugar e segue próximo da zona de rebaixamento. A partida também foi acompanhada por Tite, que assumiu oficialmente o comando do Botafogo após o jogo.
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0: 11:16.
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4: Lando Norris comentou a inclusão de uma corrida sprint no GP de Mônaco de 2027 e destacou que o formato será especialmente desafiador para os pilotos. O principal problema, segundo o atual campeão da F1, será o tempo reduzido de preparação. Os competidores terão apenas uma sessão de treino livre de 60 minutos antes da classificação da sprint. Norris explicou que em Mônaco, qualquer erro pode significar contato com o muro, aumentando a necessidade de encontrar rapidamente o limite do carro. A pista já é conhecida pela dificuldade de ultrapassagens e pela importância da classificação. Apesar disso, o piloto da McLaren reconheceu que a sprint torna o fim de semana mais emocionante para os fãs. Mônaco será uma das 10 etapas com sprint em 2027, ao lado de São Paulo, Bahrein, Austrália, Japão, Canadá, Grã-Bretanha, Itália, Catar e Abu Dhabi.
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5: O Manchester City goleou o Norwich por 5 a 0 no Etihad Stadium pela terceira fase da Copa da Liga Inglesa. Mesmo com um time alternativo, o atual campeão dominou a partida e abriu o placar com o jovem Floyd Samba, aos 29 minutos. Ryan Cherki ampliou ainda no primeiro tempo. E na etapa final, o City transformou a vitória em goleada. Um dos destaques foi o brasileiro Alan, ex-Palmeiras, que fez sua estreia pelo Manchester City em grande estilo. O meia marcou um belo gol aos 3 minutos do segundo tempo e ainda deu assistência para o primeiro gol de Samba. Ryan McAdoo fechou o placar nos acréscimos. Com o resultado, o City avançou às oitavas de final, onde enfrentará o Brighton.
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5: A Colômbia divulgou a convocação para a próxima data FIFA, com 4 jogadores que atuam no futebol brasileiro: John Arias, do Palmeiras, Andrés Gomes, do Vasco, Kevin Castanho, do Atlético Mineiro e Kevin Viveiros, do Atlético Paranaense. Viveiros recebeu sua primeira convocação para a seleção principal, enquanto os outros 3 já haviam sido chamados anteriormente. Jorge Carrascal, do Flamengo, que esteve na Copa do Mundo, ficou fora da lista. A equipe comandada por Néstor Lorenzo fará 3 amistosos nos Estados Unidos. A Colômbia enfrenta o México no dia 26 de setembro, o Paraguai em 2 de outubro e o Peru no dia 6 de outubro. O atacante Kevin Viveiros chega à seleção vivendo grande fase no Atlético e é atualmente o artilheiro do Campeonato Brasileiro, com 18 gols.
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5: O Corinthians está eliminado da Copa Libertadores. O Timão perdeu por 1 a 0 para o Estudiantes, na Neoquímica Arena, pelo jogo de volta das quartas de final. Depois do empate em 1 a 1 na Argentina, o time paulista precisava vencer, mas encontrou muitas dificuldades para criar oportunidades e acabou sofrendo o gol aos 41 minutos do segundo tempo, marcado por Alexis Castro, em um belo voleio. Nos acréscimos, o Corinthians teve a grande chance de levar a decisão para os pênaltis. O VAR apontou toque de mão na área e Memphis Depay foi para a cobrança, mas o atacante isolou a bola por cima do travessão. Com o resultado, o Estudiantes avançou para a semifinal com 2 a 1 no placar agregado.
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6: E o Santos encerrou o primeiro semestre de 2026 com um déficit acumulado de quase 120 milhões. De acordo com o parecer do Conselho Fiscal do clube, que ainda aponta um aumento da dívida para R$1.240.000 no período até junho, a informação foi divulgada pela ESPN. O valor é superior ao saldo negativo de 73,7 milhões inicialmente projetado no orçamento para o período. Segundo o balancete, o clube teve receitas acima do previsto, mas viu os custos ultrapassarem os 108 milhões planejados, chegando a 165 milhões.
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6: E o presidente da FIA, Mohamed Ben Sulayem, afirmou que está agindo nos bastidores para evitar a aposentadoria de Fernando Alonso da Fórmula 1. O executivo dos Emirados Árabes Unidos revelou ter auxiliado a Aston Martin ao longo da temporada 2026 e ter se reunido diretamente com o proprietário da equipe, Lawrence Stroll, para buscar soluções que garantam a permanência do bicampeonato nos próximos anos. A situação da Aston Martin no campeonato continua delicada. Mesmo após as atualizações na unidade de potência Honda, a situação da Aston Martin no campeonato continua delicada. Mesmo após as atualizações na unidade

0: rescisão de contrato, algo visto desde sempre pelo Cruz Maltino como improvável. Orientado pelo seu staff, o atacante não queria se comprometer com um contrato longo mesmo com a cláusula de saída. Com o impasse sem a rescisão, o negócio foi inviabilizado e Richarlison permaneceu no Tottenham. Ele não foi inscrito pelo clube inglês na Premier League.
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2: Com essas, a gente encerra mais uma edição do Central do Esporte. Na próxima, tem mais.
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4: Final de semana. E aí, minha gente, tudo certinho? Eu sou Kleber Salles e tô chegando com o nosso pagodaço por aqui nesse super final de semana, trazendo o melhor do samba e do pagode pra você curtir com a gente. É bom demais, né? É bom demais recordar aí clássicos do samba e do pagode, né? Ouvir aquela música que já dá aquela inspiração pra aquele churrasco ficar bem legal. Você que já tava esperando o pagodaço pra isso, né? Pode deixar a trilha sonora por nossa conta, que a gente faz o clima do seu churrasco, o clima do seu fim de semana e, claro, aqui, ouvindo as melhores músicas. Eu, Kleber Salles, já tô no ar, tô com você e tô no pagodaço. E você, o que você diz aí, hein? Aumenta o volume!

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1: Esse é o nosso Pagodaço pra finalizar mais uma sequência aqui. Essa música aí é show, hein? Daqui a pouquinho tem mais sucessos. As melhores você confere com a gente no Pagodaço pra você fazer aquela swingueira com a gente aqui. Eita, nós!
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0: 11:56.
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10: E já estamos de volta com essa swingueira número 1 do rádio aqui, o nosso pagodaço. As melhores músicas do samba e do pagode pra você.
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Ah, não me doeu. Eu acho que não, cara, mas. 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
1: Terminando mais um bloco aqui no Pagodaço, né, gente? É, mas não tem problema não. Eu volto já já com mais uma sequência. Então fique onde está, hein? Só as melhores pra você. O melhor do samba e do pagode aqui no seu rádio.
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0: 11:17. 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
1: Sente só que beleza, é o Pagodaço, as melhores músicas do samba e pagode, na melhor programação, hein? De volta aqui no seu rádio.
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0: Salve, Arlindo Cruz.
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3: E um sorriso maroto fazendo aquele pagodinho diferente aqui no Abbey Road Studios de Londres.

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2: Opa, essa foi a nossa última de hoje. Pois é, acabou, né? Tudo que é bom dura pouco. O Pagodaço vai ficando por aqui, mas volta na semana que vem com muito mais músicas, muito mais remeleixo pra você. É a pagodeira mais animada do seu rádio, né? O nosso programa Pagodaço, sempre tocando e valorizando os grandes nomes do samba e do pagode, o ritmo mais brasileiro que contagia o mundo inteiro. Vamos que vamos, né? Um abraço, um ótimo fim de semana e a gente segue com a nossa programação campeã de audiência. Daqui a pouquinho tem mais uma programação, mais um programaço aqui. Mas o Pagodaço volta semana que vem.
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1: Hora certa.
2: 15:39.
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7: Olá, muito boa tarde pra você. E aí, como que você está? Tudo bem? Finalzão de semana chegou, sexta-feira, prazeraço, Johnny Silva com você. Hoje, sexta-feira, 18 de setembro de 2026, começando a tarde mais que demais por aqui. A partir de agora, muita música boa, aquela animação total, muita descontração, muita alegria. Ah, muita animação, vamos juntos, tá? Porque muita música boa vai passar por aqui. Enquanto isso, faça um favor pra gente, baixe o nosso aplicativo, compartilha aí. Tá chegando por aqui o Gustavo Lima com o Luiz Fonsi. Vagabundo, vamos começar muito bem.

animação do mundo, tudo combinando aí com o nosso finalzão de semana. É o Luiz Fonsi com o Demi Lovato aqui na nossa programação. Antes você curtiu por aqui também o Jorge Mateus com o Henrique Juliano. Tá chegando Nayara Azevedo com a Ana Castela. Palhaça!

0: boiadeira.
1: É boiadeira.
2: Ana Castela!
0: Não, a princesa, gente.
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0: Você ouvindo o Gustavo Lima, termina comigo antes. Vou para um breve intervalo, mas no próximo bloco tem o Murilo Rufi com o Zé Neto e Cristiano.
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1: Boa tarde.
2: 16 horas e 11 minutos.
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5: Seja muito bem-vindo, já estamos de volta com a nossa Tarde Mais que Demais. Tá chegando Murilo Huff com Zé Neto e Cristiano aqui na

0: tem que respeitar.
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0: Dobri dan.
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você curtindo o cronômetro com Matheus e Cauã aqui na nossa tarde. Antes você relembrou aqui com o Exalta Samba Gameia. Aqui também você relembra, né? Curte música boa. Ai, tá chegando um super sucesso aqui, tá chegando Kelvin.

0: você curtiu a Ana Castela juntamente com o Léo Foguete e o Agroboy. Vou para um breve intervalo, mas no próximo bloco tem muito mais pra você.
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4: Boa tarde.
5: Boa tarde.
4: 16 horas e 39 minutos.

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5: E agora é a vez do Léo Foguete, beijo, beija-flor.
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2: Meu Deus, eu quero esquecer meu nome.

0: Deus, né?
1: Você tá jogando?
0: Não tem problema nenhum.
2: Ó, eu tenho essa, que é um logo. Nossa, mas as suas são muito legais com as meninas. Essa, aqui. Ou, sabe que eu lembrei que uma vez a gente foi num lugar.
0: Foi aqui que eu fiz essa tatuagem.
2: Foi aqui que eu fiz essa daqui. Não, é sério, eu fiz mesmo.
0: Eu também, fiz aquele dia lá no camarote, não?
2: É, eu lembrei quando eu não. Eu falei, lembra que ela, eu acho que ela tava lá, que certeza.
0: Verdade, e a gente fez um ET.
3: Oh. Aqui sua tarde é mais que demais.
4: Eu acho que você tem que mandar aquela mensagem. Mas manda o que tá no seu coração. Porque se fosse eu falaria mais ou menos assim.
5: Ei, boa noite. Antes de te bloquear, eu só vim te dizer que a partir de hoje pode tocar o terror, fazer o que quiser fazer. A boca é sua, curte suas farras. Sinto mais nada.
4: Não. Apaga.

você curtindo o Danilo e o Davi. Apaga, apaga, apaga. Você ouviu aqui também a Luísa Sonza com a participação do João. Por aqui continua mais música chegando. Enquanto isso, você pode interagir com a gente aí nas redes sociais, pelo nosso WhatsApp. Fique muito bem à vontade, porque aqui quem faz a programação é você aqui na nossa programação. Tá chegando Turma do Pagode com o Grupo Menos é Mais.

0: abençoe.
1: Tamo junto.
0: É nóis.
1: Valeu.
2: É isso, bebê.
0: Moleque.
3: Eternizamos.
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0: mãozinha gostosa.
1: Eu só preciso disso hoje no Pão do Suel. Vamos lá! Combinando com o nosso finalzão de semana, sexta-feira maravilhosa, tarde gostosa, com muita música boa aqui na nossa tarde mais que demais. É o Suel com o grupo Menos é Mais, Vitamina C. Vou para um breve intervalo, mas no próximo bloco tem mais pra você. Não saia daí!
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13: Hora certa.
14: 17:10.
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5: Chegando os caras que já fez muitas botas, né? Mas agora ele vem falar de Fivela com Fivela, Rio Negro e Solimões.

0: mais!
1: Que lindo, hein? Vamos aproveitar esse clima agora pra conquistar geral, hein? Junto com meu irmãozinho, Claudinho.

Saudade Burra com Lauana Prado e Simone Mendes. Passou por aqui também o Latino Só Love. Por aqui continuamos com mais músicas. Tá chegando o Léo Foguete com o Natan. Aqui na nossa programação, tudo pra combinar aí com o nosso finalzão de semana. Sexta-feira maravilhosa. Vamos juntos, mais música chegando.

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0: chegamos ao fim de mais uma tarde mais que demais. Você ouvindo aí o Lucas Luco, lembra que aqui não tem nada. Aqui tem tudo, né? Tem amor, tem amizade. Ah, tem alegria, tem descontração, tudo isso aqui na nossa rádio. É só na música mesmo. Ah, nossa tarde mais que demais volta aí no finalzão de semana com a edição especial. Quero agradecer pela sua sintonia, pela sua audiência. Ah, fica com Deus e até lá, viu? Um ótimo final de semana. Juízo aí, hein? Tchau, tchau!
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6: Hora certa. 17:43.
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1: Vibe Mix está começando com o melhor do pop internacional. Espero que você esteja bem. Preparei pra gente ouvir uma programação com o melhor do pop internacional. Vem curtir comigo? O Vibe Mix de hoje já está começando.
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1: 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Não saia daí.
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1: Hora certa. 18 horas e 5 minutos.

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4: 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Espero que você esteja gostando. Agora tem mais um bloco com muitos sucessos para você curtir. Aumenta o som.
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2: Hora certa.
3: 18:25.
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1: 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Já voltei trazendo pra você muito mais músicas aqui na programação do nosso Vibe Mix. Sou a locutora Patrícia Vieira e agora tem mais.
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2: Vibe Mix toca pra você sempre o melhor do pop internacional. Já já eu volto com muito mais, não saia daí.
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4: Hora certa.
1: 18:50.
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2: 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Já voltei trazendo pra você muito mais músicas aqui na programação do nosso Vibe Mix. Sou a locutora Patrícia Vieira e agora tem mais.
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3: Olá, boa noite.
1: Boa noite para você que nos acompanha em todo o país.
3: Sexta-feira, 18 de setembro de 2026.
1: Vamos ao destaque do dia.
3: Ação integrada para o enfrentamento ao crime organizado no Rio de Janeiro.
1: Estratégia apresentada, aposta em inteligência e atuação coordenada para cortar a logística das organizações criminosas. Pablo Mundim.
4: Entre janeiro e setembro, 16 operações integradas no estado resultaram em mais de 3.300 prisões e na apreensão de quase 1.200 quilos de drogas.
3: Prova de vida é automática para quem comparecer às urnas.
1: Voto é uma das formas utilizadas pelo INSS para garantir a manutenção de pagamentos. Thaís de Araújo.
5: A medida faz parte de uma mudança no procedimento que deixou de exigir que o aposentado se desloque a uma agência para a prova de vida.
3: A prova nacional docente será aplicada neste domingo em todo o país.
1: A avaliação pode ser usada em processos seletivos e concursos públicos para professores. Edinaldo Júnior.
6: A avaliação é destinada a concluintes de licenciaturas, graduados e profissionais da educação interessados em utilizar a nota em processos seletivos para a carreira docente.
3: Hoje, na apresentação da Voz do Brasil, Nazi Brum e Mariana Júnior.
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3: Ações integradas para o enfrentamento ao crime organizado envolvem União, estados e municípios no Rio de Janeiro.
1: Hoje foram apresentadas ações que apostam em cooperação, inteligência e integração.
3: A ideia é trabalhar na proteção das rotas, retomar os territórios e retirar o poder econômico das organizações criminosas.
4: União, estado e município juntos no enfrentamento ao crime organizado no Rio de Janeiro. A estratégia apresentada nesta sexta-feira aposta em integração, inteligência e atuação coordenada para dificultar a circulação, o abastecimento e o financiamento das organizações criminosas. A atuação está organizada em três frentes. A primeira protege corredores logísticos estratégicos, com ações nas divisas do estado do Rio, com São Paulo, Minas Gerais e Espírito Santo, além de áreas da cidade fluminense, como a Avenida Brasil, a Linha Vermelha e a Linha Amarela. A segunda apoia a recuperação de territórios e a terceira fortalece a segurança municipal. Uma estratégia de integração das forças nacionais e estaduais para combater o crime, disse o secretário nacional de segurança pública do Ministério da Justiça e Segurança Pública, Chico Lucas Veloso.
7: Integração entre forças federais, forças estaduais e forças municipais, integradas pela inteligência, tratando com firmeza o crime e respeitando o cidadão.
4: Os acordos de cooperação entre o Ministério da Justiça e o Estado do Rio têm vigência de 5 anos. Com o município, a parceria prevê a formação da Força Municipal, disse o ministro da Justiça e Segurança Pública, Wellington César Lima e Silva.
8: Se o crime se pretende organizado, o Estado tem que ser muito mais organizado. A mensagem tem que ser forte. E a mensagem forte é usar a integração junto com a inteligência e junto com todos os mecanismos modernos e tecnológicos que temos para combater o crime.
4: Entre janeiro e setembro, 16 operações integradas coordenadas pela Secretaria Nacional de Segurança Pública no estado resultaram em mais de 3.300 prisões e na apreensão de quase 1.200 quilos de drogas. Reportagem Pablo Mundim.
1: Esclarecer fake news envolvendo a reforma tributária.
3: E promover a capacitação de profissionais, gestores e da sociedade sobre o tema.
1: Esse é o objetivo de uma força-tarefa da Receita Federal junto a outros órgãos.
9: Em uma ação conjunta com o Conselho Federal de Contabilidade, o SEBRAE e a Federação Nacional das Empresas de Serviços Contábeis, a Receita Federal anunciou uma força-tarefa para esclarecer sobre a reforma tributária e o eventual surgimento de notícias falsas, as fake news, no processo de implementação das novas regras. Entre as ações está um treinamento gratuito sobre as mudanças da reforma. O curso é voltado principalmente para profissionais da área e gestores, mas pode ser acessado por qualquer cidadão que deseje entender as novas regras. O secretário da Receita Federal, Robson Barreirinhas, falou da importância dessa capacitação.
10: A gente sabe que tem muita desinformação nas redes sociais
0: país. Muita gente promovendo desinformação. Olha, vai ser um desastre a reforma. Olha o problema que você vai ter. A nossa orientação é que busque o profissional de contabilidade, acompanhe os nossos cursos, as nossas orientações. É um curso sistematizado, desde da orientação mais geral, mas até aquela mais aprofundada em relação aos lançamentos contábeis.
9: Durante todo o ano de 2026, está sendo realizada a fase de testes e adaptação operacional da reforma tributária. Entre 2027 e 2032, a reforma passará a ser implementada de forma gradual. A previsão é que em 2033 o modelo já esteja completamente ativo. A reforma tributária substitui 5 impostos sobre o consumo por um modelo unificado, o IVA, Imposto sobre Valor Agregado. O presidente do Conselho Federal de Contabilidade, Joaquim Bezerra, comentou os impactos da reforma.
10: Os empresários vão poder ter a oportunidade de entender mais qual é o funcionamento de seus negócios, de seus empreendimentos, a dinâmica fiscal de sua empresa.
9: O curso de capacitação sobre a reforma tributária, oferecido pela Receita Federal e parceiros, conta com 18 módulos. É gratuito e fornece certificado de conclusão. O treinamento está disponível em gov.br/Receita Federal, na aba Reforma Tributária do Consumo. A página conta também com orientações, manuais e um painel com informações que desmontam fake news. Reportagem Luana Karen.
3: Quem recebe aposentadoria, pensamos o benefício assistencial do Instituto Nacional do Seguro Social e votar nas eleições deste ano, poderá ter a prova de vida registrada automaticamente.
11: Isso porque o comparecimento às urnas é uma das formas reconhecidas pelo INSS para confirmar que o beneficiário está vivo.
12: Aposentados e pensionistas podem contar com mais uma forma de realizar a prova de vida, o comparecimento às urnas. O INSS recebe os dados da Justiça Eleitoral e faz o registro automaticamente. A medida faz parte de uma mudança no procedimento, que deixou de exigir que o aposentado se desloque a uma agência para a prova de vida. O próprio INSS cruza informações de diferentes bases do governo para verificar se a pessoa continua viva. Nas eleições municipais de 2024, a Justiça Eleitoral registrou dados de mais de 20 milhões de beneficiários. Desse total, cerca de 5 milhões tiveram a prova de vida atualizada. É o que explica o ministro da Previdência Social, Volney Queiroz.
13: É uma portaria de 2022 e que foi validada na eleição de 2024. Então, todas aquelas pessoas que compareceram às eleições de 2024 tiveram o comparecimento eleitoral com prova de vida. Então, agora em 2026, novamente, as pessoas que precisarem fazer a prova de vida, comparecendo às urnas em outubro, elas validam a sua vida com o comparecimento eleitoral.
12: Mas votar não é a única forma de fazer a prova de vida. O procedimento automático do INSS também passa por outros registros utilizados pelo governo, como por exemplo a renovação da Carteira Nacional de Habilitação. Quando necessário, também podem ser utilizados meios digitais ou presenciais. Entre as opções estão o reconhecimento facial pelo aplicativo GovBR e o atendimento nos balcões ou nos terminais de autoatendimento do banco pagador, quando esses serviços estiverem disponíveis. A orientação é acompanhar a situação pelos canais oficiais do INSS. Quem estiver com a prova de vida pendente poderá receber uma comunicação para regularizar a situação. As informações podem ser consultadas pelo telefone 135 ou pelo aplicativo e site Meu INSS. Reportagem Thaís de Araújo.
3: Quando alguém pega o dinheiro ou mexe nos bens de uma pessoa idosa sem ela permitir, isso também é uma forma de violência.
11: É o chamado abuso patrimonial e financeiro. Pode acontecer quando alguém usa a aposentadoria do idoso, fica com o cartão ou a senha, vende um bem sem autorização ou até faz empréstimos no nome da pessoa.
3: E é importante ficar de olho nesses sinais e saber onde denunciar.
14: De acordo com o Ministério dos Direitos Humanos e da Cidadania, a violência patrimonial e financeira contra a pessoa idosa ocorre quando o dinheiro, benefícios, bens ou documentos são apropriados, retidos ou utilizados sem autorização. Entre as situações estão o uso indevido de aposentadorias, a retenção de cartões e senhas, a venda de bens sem consentimento e a contratação forçada de empréstimos. Também são considerados abusos a oferta de empréstimos sem solicitação clara, a emissão de fornecendo informações sobre taxas e contratos e golpes como boletos falsos, falso parente e extorsões por aplicativos de mensagens. Suspeitas ou casos de violência podem ser denunciados pelo Disque 100 gratuitamente, 24 horas por dia. O canal recebe denúncias de vítimas e testemunhas, inclusive de forma anônima. Também é possível pelo WhatsApp no número 61 99611 0100 ou pelo Telegram, procurando por Direitos Humanos Brasil. Também é possível procurar delegacias de polícia, o Ministério Público, as defensorias públicas e serviços de assistência social e saúde em situação de risco imediato. A orientação é ligar para o 190. Dilson Santa Fé, para a Voz do Brasil.
11: O Disque 100 é um canal que acolhe e encaminha denúncias de violações dos direitos humanos no Brasil.
15: Entre 1º de janeiro e o início de setembro deste ano, foram recebidas mais de 508 mil denúncias, segundo o painel de dados da Ouvidoria Nacional de Direitos Humanos.
11: E para que ninguém deixe de recorrer a esse canal por falta de informação, conheça agora os principais mitos e verdades sobre o serviço.
16: O Disque Direitos Humanos, conhecido como Disque 100, nunca desliga. Está disponível 24 horas, todos os dias, inclusive aos sábados, domingos e feriados. A equipe acolhe as denúncias de grupos vulneráveis, como idosos, indígenas, crianças e adolescentes e pessoas com deficiência, e direciona às instituições competentes. Mas a desinformação pode dificultar o acesso da população brasileira ao serviço. Por isso, vamos conhecer agora alguns mitos e verdades relacionados ao Disque 100.
17: A pessoa denunciante deve ser identificada?
16: Mito. O denunciante não é obrigado a se identificar, mas para isso, o anonimato deve ser solicitado durante o atendimento.
18: O Disque 100 substitui serviços de emergência?
16: Isso também é um mito. Um serviço não substitui os outros. Em cenários de perigo iminente, não hesite em procurar a Polícia Militar pelo 190, o Corpo de Bombeiros ligando 193 ou o SAMU no 192.
19: Se comprovada a violação, o agressor poderá ser responsabilizado?
16: Verdade, mas sempre respeitando o devido processo legal e observando o direito ao contraditório, ampla defesa e a presunção da inocência. Lembrando que os profissionais da ouvidoria não entram em contato com o denunciante ou com a vítima para comunicar o desfecho da denúncia. Caso o denunciante queira receber atualizações, é necessário entrar em contato com o Disque 100 e informar o número de protocolo recebido no momento da denúncia.
20: E se a denúncia for feita de má fé, o denunciante poderá responder judicialmente?
16: Também é verdade. No Brasil, existem mecanismos legais que permitem a responsabilização de quem aciona serviços públicos com má fé. Por isso, o serviço Disque 100 e outros canais de denúncias devem ser utilizados com responsabilidade.
21: É preciso apresentar provas materiais para a abertura de um protocolo de denúncia?
16: Mito. As provas ajudam na apuração, mas não são obrigatórias, porque nem sempre é possível reunir materiais que comprovem uma violação. Mas algumas informações são essenciais para o prosseguimento da denúncia, como o nome da vítima e do autor, local, data e a descrição do episódio. Vale lembrar que a ligação para o Disque 100 é gratuita e, além do atendimento telefônico, o serviço recebe denúncias pelo WhatsApp, Telegram, videochamadas em língua brasileira de sinais e presencialmente na sede do Ministério dos Direitos Humanos e da Cidadania em Brasília. Reportagem Graziele Bezerra.
15: E quem precisar recorrer ao Disque 100 pelo WhatsApp, anote aí, o número é 61 99611 0100.
11: A prova nacional docente, a PND, será realizada neste domingo, dia 20, em 806 cidades de todo o país.
15: A avaliação pode ser usada em processos seletivos e concursos públicos para a carreira de professor da educação básica.
6: Neste domingo acontece a prova nacional docente. A avaliação é destinada a concluintes de licenciaturas, graduados e profissionais da educação interessados em utilizar a nota em processos seletivos para a carreira docente. Nesta edição, a PND tem uma função a mais. A mesma avaliação teórica será utilizada como Exame Nacional de Desempenho dos Estudantes, o ENAD das licenciaturas. A prova avalia a formação dos estudantes que pretendem atuar na educação. O diretor de graduação do Instituto Federal do Tocantins, Daniel Marra da Silva, destaca que a avaliação é fundamental para certificar o conhecimento dos futuros educadores e dos cursos de licenciaturas.
2: Além de avaliar o desempenho do estudante no curso e nos dar um retrato de como que o curso está sendo desenvolvido mesmo, da qualidade, ou nos oferece subsídios para melhorias, né? Também oferece essa oportunidade ao estudante de, a partir do desempenho, assumir um concurso público por instituições que adotem esse sistema.
6: A prova tem duas partes, são 30 questões objetivas e uma discursiva de formação geral docente, além de outras 50 questões específicas da área de licenciatura. Ao todo, são 21 áreas avaliadas, entre elas pedagogia, matemática, história, geografia e educação física. Elisiane Marim Galeazzi, estudante de Farroupilha, no Rio Grande do Sul, vai participar do exame e fala como se preparou.
5: É importante desenvolver uma boa capacidade de interpretação, relacionando os conteúdos estudados com as situações concretas da prática docente.
6: João Antônio, estudante de física em Palmas, Tocantins, também vai participar. Para ele, a carreira já está definida e será dentro da sala de aula.
22: A gente vê uma grande tendência a pessoas desistirem da educação, da sala de aula. Eu me sinto transformado pela educação e eu quero levar isso para frente.
6: É preciso ficar atento aos horários. Os portões abrem ao meio-dia e fecham impreterivelmente à 1 da tarde pelo horário de Brasília. A prova começa à 1:30 e termina às 7 da noite. O candidato deve levar documento oficial com foto e caneta esferográfica preta de material transparente. O celular e outros eletrônicos devem ser desligados e guardados no envelope porta-objetos. O local de prova está no cartão de confirmação da inscrição disponível no sistema PND. Com locução de Edinaldo Júnior, reportagem Pablo Mundim.
11: Hoje é Dia Nacional de Conscientização e Incentivo ao Diagnóstico Precoce do Retinoblastoma,
15: que é o câncer nos olhos mais comum em crianças.
11: A melhor estratégia de combate à doença é observar os olhinhos e fazer exames preventivos.
15: E o tratamento está disponível no Sistema Único de Saúde.
23: O retinoblastoma é um tipo raro de câncer ocular que se desenvolve na retina. Ele acomete principalmente crianças com menos de 5 anos de idade. É o tumor intraocular mais frequente na infância. A chefe do Serviço de Oncologia Pediátrica do Instituto Nacional do Câncer, o INCA, doutora Sima Ferman, fala dos sintomas da doença.
24: Os principais são a leucocoria, que é o reflexo branco na pupila quando a luz incide. Mas tem outros sinais e sintomas também importantes, como o estrabismo ou mesmo o olhinho vermelho, né, que fica vermelho, ou dor, ou queda da visão. São sintomas importantes e que merecem uma investigação o mais rápido possível.
23: E hoje é o Dia Nacional de Conscientização e Incentivo ao Diagnóstico Precoce do Retinoblastoma. Descobrir a doença com antecedência é fundamental para um tratamento de sucesso, com até 98% de cura, diminuindo assim as chances de cegueira. O retinoblastoma ganhou maior visibilidade após a filha dos jornalistas Tiago Leifert e Dayana Garbim receber o diagnóstico da doença. Depois disso, o casal criou uma ONG e uma campanha De Olho nos Olhinhos, que incentiva pais e responsáveis a fazerem pelo menos um exame de vista a cada 6 meses para afastar o risco da doença. A campanha tem o apoio do Instituto Nacional do Câncer. Tiago Leifert fala da importância do diagnóstico precoce.
25: O retinoblastoma atinge crianças de 0 a 5 anos. Elas não vão falar que elas não estão enxergando, elas vão tentar se adaptar e cabe a nós, os adultos que estão ali em volta, a gente tem que ficar de olho nos olhinhos. Então a gente decidiu compartilhar com as famílias para que as pessoas pudessem chegar ao tratamento antes do que a gente conseguiu. Não só as famílias, também professores, a tia da creche, grupo do futebol, do seu condomínio, todo mundo tem que ficar de olho nos olhinhos.
23: O Sistema Único de Saúde oferece tratamento integral para o retinoblastoma. Os pacientes são encaminhados para unidades de assistência de alta complexidade em oncologia. O SUS cobre exames, cirurgias, quimioterapia e radioterapia quando são necessários. dias. As informações sobre o tratamento estão disponíveis em gov.br/inca. Com locução de Thaísa Vitória, reportagem Cleide Lopes.
11: A Anvisa, Agência Nacional de Vigilância Sanitária, proibiu a importação, o armazenamento, a distribuição, a comercialização e a propaganda e também o uso da caneta de GLP-1 denominada T36.
3: O medicamento não possui registro sanitário junto à Anvisa e não teve a sua segurança e eficácia avaliadas no Brasil.
11: A comercialização desse produto, popularmente conhecido como caneta emagrecedora, por meio do site golfarma.shop, também foi proibida.
3: O site vinha anunciando medicamentos sem registro no Brasil, à base de tirzepatida ou que alegavam supostamente ter como princípio a retatrutida, substância que ainda não possui registro em nenhum país do mundo.
11: É importante esclarecer que sites em geral não podem vender medicamentos para qualquer indicação, em nenhuma hipótese.
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3: Lanterna, capacete, calça e sapato fechado e vista-se com roupas confortáveis.
11: A nossa viagem hoje é no escuro, mas de uma beleza plena.
3: Vamos conhecer as cavernas da Chapada Diamantina, na Bahia.
11: E você ainda tem a opção de visitar uma das mais de 30 mil grutas e cavernas espalhadas por todo o Brasil.
1: Imagina caminhar por um ambiente onde a luz do sol não chega. Em salões subterrâneos, rios, formações rochosas e estruturas que levaram milhares ou até milhões de anos para se formar. É o universo das cavernas e grutas, patrimônio natural brasileiro. E no país, são mais de 30 mil, de acordo com o ICMBio, Instituto Chico Mendes de Conservação da Biodiversidade. E que tal conhecer algumas delas com a gente? Estamos na Chapada Diamantina, no interior da Bahia. E vamos começar nosso roteiro em Iraquara, conhecida como capital das grutas e cavernas. O guia turístico Rael de Souza, que nasceu na cidade, conta o que você pode encontrar pela região.
4: O Iraquara é conhecida como a capital de grutas e cavernas do Brasil. Então, tem mais de 200 grutas catalogadas, somente tem 7 que é aberta à visitação. Eu vou citar aqui o nome de algumas dessas, das grutas, que tem Gruta da Fumaça, Lata Doce, Caverna Turminha, Gruta da Pratinha, Gruta Azul, Maranhão, Bolo de Noiva.
1: Dessas grutas que o Rael acabou de citar, entre as mais famosas estão a Lapa Doce e a Gruta da Pratinha. Cada uma oferece uma experiência diferente. A Lapa Doce é uma caverna seca, com formações calcárias milenares e salões que chegam a 25 metros de altura. A única luz que entra é a da lanterna que acompanha os visitantes. Já a Gruta da Pratinha é chamada de Oásis do Sertão Baiano, pelas suas águas incríveis, incrivelmente azuis e transparentes. Quem não perde a oportunidade de ir a essa região é a baiana Elizeni Fernandes, que hoje mora em São Paulo.
7: Lá em Iraquara mesmo tem a gruta que fica na Fazenda Pratinha, né? Lá tem duas grutas, que é a Gruta Pratinha e a Gruta Azul. A Gruta Azul a gente não pode entrar, né, na água, mas para tirar foto. Geralmente o turista vai assim mais no período da tarde, né? Ali por volta das 2 horas, que é onde o sol bate na caverna e a água ali fica toda iluminada, né? Tem a Gruta Pratinha, que é mais para mergulho, né? Tem uns passeios ali que você faz o mergulho. É uma experiência assim incrível.
1: Visitar nossas cavernas é caminhar entre catedrais de pedras milenares, flutuar em rios subterrâneos de água azul cristalina e vivenciar o silêncio absoluto da natureza. Ficou curioso? Então se liga na dica do ICMBio. Quando for planejar o passeio, verificar a distância e o grau de esforço físico exigido. E sempre que possível, contratar um guia turístico credenciado pelo órgão. Eu sou a Raquel Mariano e até a próxima viagem.
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3: Na próxima semana, com a chegada da primavera, vamos falar de flores, projetos e cidades que produzem e exportam esse bem tão delicado.
11: Vamos conhecer Olambra, em São Paulo, uma estância turística conhecida como a Cidade das Flores.
3: O local é responsável por 40% da produção nacional de flores e plantas ornamentais, além de dominar 80% das exportações do setor no país.
11: Então, até sexta-feira, na nossa próxima viagem pelo país.
3: E as nossas notícias do governo federal.
11: Uma realização da Secretaria de Comunicação Social da Presidência da República.
3: A produção da Empresa Brasil de Comunicação.
11: Fique agora com as notícias do Poder Judiciário e do Congresso Nacional. Boa noite, bom fim de semana.
3: A gente volta na segunda-feira, uma boa noite.

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1: Você vai ouvir agora notícias do Poder Judiciário.
2: Supremo confirma validade da norma que proíbe delegados de chefiar policiamento extensivo no Rio.
3: Semana Nacional da Execução Trabalhista arrecada mais de 4 bilhões de reais.
2: STJ mantém condenação de ex-deputada Flor de Lis a 50 anos de prisão e anulação de júri que absolveu outros três réus.
3: Boa noite, eu sou Leandro Bezerra.
2: Eu sou Walter Lima.
3: Confirmada pelos ministros do Supremo Tribunal Federal a validade da norma que proíbe delegados de chefiar policiamento ostensivo no Rio de Janeiro.
2: A decisão foi tomada em sessão virtual. Os ministros julgaram uma ação direta de inconstitucionalidade contra uma lei estadual de 2025 que estabelece o exercício de funções de comando ou de chefia em forças de segurança.
3: STJ mantém condenação da ex-deputada federal Flor de Lis dos Santos de Souza a 50 anos de reclusão pela morte em 2019 do pastor Anderson do Carmo de Souza, o então marido dela.
2: Os ministros também mantiveram uma anulação de júri que absolveu outros três réus. Fátima Uchoa.
4: O assassinato a tiros do pastor Anderson ocorreu na casa da família em Niterói. Flor de Lis foi condenada por planejar o crime. O Tribunal de Justiça do Rio de Janeiro havia anulado a absolvição de uma neta biológica da ex-deputada e de dois filhos adotivos, sob o fundamento de que a decisão dos jurados foi contrária às provas do processo. Por isso, os três devem ser submetidos a novo júri popular. Em relação a Flor de Lis, a relatora no STJ, desembargadora convocada Nilsoni de Freitas, observou que a decisão de pronúncia que levou a ex-deputada a julgamento apresentou fundamentação suficiente com base em provas periciais e testemunhais.
3: Mais de 4 bilhões de reais foram arrecadados nesta edição da Semana Nacional da Execução Trabalhista.
2: Durante 5 dias, a Justiça do Trabalho concentrou esforços para garantir o pagamento de dívidas já reconhecidas. Larissa Batista.
5: Os dados parciais desta edição revelam a dimensão da iniciativa. Cerca de 77 mil audiências foram realizadas em todo o país e mais de 20 mil acordos foram firmados entre trabalhadores e empresas. Ao todo, mais de 4 bilhões de reais foram arrecadados. Neste ano, a Força-Tarefa concentrou esforços nos grandes devedores e na localização de bens. A estratégia buscou encontrar recursos para quitar milhares de dívidas trabalhistas, de quem já tinha o direito reconhecido.
3: As eleições estão chegando e a Justiça Eleitoral tem alguns aplicativos que vão facilitar a vida do eleitor.
2: Essas ferramentas permitem consultar serviços, denunciar irregularidades e acompanhar informações da votação. Estevão Furtado.
6: O e-título permite consultar o local de votação, a situação eleitoral e outros serviços. Já o Pardal é o canal para denunciar irregularidades como propaganda ilegal e suspeita de compra de votos. O boletim na mão permite consultar os votos registrados nos boletins de urna a partir do QR Code impresso no documento. E o aplicativo Mesário reúne treinamentos e orientações para quem vai trabalhar nas sessões eleitorais. Todos eles estão disponíveis gratuitamente nas lojas Google Play e Apple Store.
3: O Ministério Público Federal divulga novo balanço sobre o uso de recursos ambientais do caso Brumadinho.
2: O relatório apresenta avanços em obras, compras de veículos, drones e regularização de terras nas unidades de conservação. Sabrine Menezes.
7: Fruto de uma decisão da Justiça Federal, com anuência do MPF, do Ministério do Meio Ambiente e do IBAMA, o projeto G7 Parques Nacionais converte multas ambientais da Vale em investimentos para a preservação de 7 parques nacionais de Minas Gerais. Segundo o relatório, no período mais recente foram solicitados 21 milhões de reais, usados principalmente em contratos de engenharia. Os recursos também financiam projetos de infraestrutura, compra de equipamentos e regularização fundiária. As novas solicitações de aporte financeiro, cerca de 37 milhões de reais, serão utilizados para proteger as unidades, melhorar as estruturas dos parques e incentivar o turismo sustentável.
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3: A você uma boa noite.
2: Um fim de semana excelente e até segunda-feira.
3: uma boa noite.
2: Um fim de semana excelente e até segunda-feira.

0: crianças e adolescentes. Há 80 anos, Constituição de 1946 marcava a redemocratização do Brasil. Projeto no Senado amplia direitos de trabalhadores domésticos no seguro-desemprego. Boa noite. As plataformas digitais com mais de 1 milhão de usuários menores de 18 anos precisam publicar o primeiro relatório semestral de transparência previsto no Estatuto Digital da Criança e do Adolescente. O documento deve detalhar as medidas adotadas para proteger crianças e adolescentes, além de informar como a plataforma identifica e enfrenta riscos e recebe e trata denúncias. A exigência vale para provedores e aplicações de internet destinados a menores de idade ou com acesso provável por esse público. Repórter Pedro Pincer.
1: Plataformas digitais acessadas por crianças e adolescentes com mais de 1 milhão de usuários menores de 18 anos precisam publicar o primeiro relatório semestral de transparência previsto no ECA Digital. O documento precisa detalhar como a plataforma protege crianças e adolescentes e como lida com riscos e denúncias. O autor da proposta do ECA Digital foi o senador Alessandro Vieira, do MDB de Sergipe. Ele destaca a importância e o ineditismo da legislação.
2: Nós estamos regulando parcialmente a atividade das empresas mais poderosas da história do capitalismo. Essa é a primeira lei das Américas nessa matéria. As empresas serão obrigadas a, por padrão, organizar seus aplicativos, seus produtos, seus serviços na forma mais protetiva para a criança e o adolescente. Esse é um projeto, essa é uma legislação voltada para a proteção da criança e adolescente.
1: Mais informações sobre o ECA Digital e sobre as obrigações previstas podem ser consultadas em gov.br/ANPD.
0: Há 80 anos, em 18 de setembro de 1946, o Brasil promulgava uma nova Constituição, após o fim do Estado Novo. A Carta Constitucional reestabeleceu as eleições diretas, fortaleceu o Congresso Nacional e devolveu autonomia política e administrativa a estados e municípios. O texto também ampliou direitos e garantias individuais e marcou a redemocratização do país. Mais detalhes com repórter Rodrigo Rezende.
3: Depois de 15 anos de governo Getúlio Vargas, entre 1930 e 1945, e 8 anos da ditadura do Estado Novo, iniciada em 1937, o Brasil teria, em 1946, uma nova Constituição. O consultor legislativo Gilberto Guerzoni ressalta que o fim da Segunda Guerra acelerou o processo de democratização no país e praticamente exigiu a elaboração de um novo conjunto de leis. O presidente da Assembleia Constituinte foi o senador Melo Viana. Em 18 de setembro de 1946, a nova carta foi promulgada e, segundo Guerzoni, era uma constituição liberal e a mais democrática até então.
4: Nós temos a volta da autonomia dos estados e municípios, das eleições diretas para governador e prefeito e para presidente da república, o restabelecimento das assembleias legislativas, das câmaras municipais e do próprio Congresso Nacional.
3: A Constituição de 1946 ficou em vigor até o golpe de 1964. Ela foi substituída formalmente pela Carta de 1967.
0: A busca pela igualdade de direitos para os trabalhadores domésticos deve ganhar mais um capítulo com o novo projeto apresentado no Senado. A proposta pretende alterar a lei que regulamenta o trabalho doméstico remunerado para equiparar as regras do seguro-desemprego da categoria às aplicadas aos demais trabalhadores. Repórter Douglas Castilho.
5: Atualmente, a trabalhadora doméstica demitida sem justa causa tem direito a ganhar um salário mínimo em até 3 parcelas, desde que tenha trabalhado por pelo menos 15 meses nos 2 anos que antecederam o fim do emprego. As demais categorias profissionais podem ganhar de 3 a 5 parcelas e o valor é calculado com base na média dos últimos salários. O consultor legislativo da casa, Bernardo Schettini, destacou que, apesar dos avanços alcançados nos últimos anos, a garantia plena na seguridade social das trabalhadoras domésticas ainda não foi atingida.
6: Hoje, essas trabalhadoras e esses trabalhadores também acessam o FGTS, FGTS, o próprio seguro-desemprego, têm direito a uma jornada e uma escala de trabalho dignas, recebem horas extras quando devidas. A principal divergência hoje em dia, no âmbito da Seguridade Social, está no seguro-desemprego.
5: Outro ponto do projeto indica o Fundo de Amparo ao Trabalhador, FAT, como fonte para custear os gastos

0: com a implementação das novas regras. O texto agora aguarda envio às comissões pertinentes.
1: Uma proposta e análise na Comissão de Educação propõe a instalação de botão de pânico nas escolas. Além do dispositivo emergencial para acionar autoridades, o texto também prevê que estabelecimentos de ensino das redes pública e privada implementem medidas como câmeras de vigilância e treinamento de pessoal responsável pelos equipamentos de segurança. O objetivo do projeto é prevenir e combater a violência escolar. Por isso, estipula que todo ano ocorram simulações para testar os planos de segurança, que devem contar com a participação obrigatória de alunos e funcionários. O texto determina ainda que os estados mantenham áreas de inteligência voltadas à prevenção de agressões nas escolas, inclusive no ambiente virtual.
2: Eleições 2026.
1: Falta pouco para o dia das eleições de 4 de outubro. A Justiça Eleitoral já analisou mais de 99% dos pedidos de registro de candidatura em todo o país. Os tribunais eleitorais também já começaram a preparar as urnas eletrônicas. O processo inclui a instalação dos sistemas e a inserção dos dados que serão utilizados na votação. A reportagem é de Raíssa Abreu.
3: Segundo o presidente do TSE, ministro Cássio Nunes Marques, é só depois do julgamento de todos os pedidos de candidatura que os tribunais regionais podem lacrar o sistema das urnas eletrônicas. Os dados dos 13 candidatos à presidência da República já foram carregados. É o que conta o coordenador de processamento da Secretaria Judiciária do Tribunal, Daniel Vasconcelos.
4: Na sequência, os TREs irão fazer também essas cerimônias de encerramento do candidato, de modo que para cada unidade da federação seria dada carga de todos os cargos, não só os presidentes, mas os demais que estão em jogo esse ano.
3: O primeiro turno das eleições acontece no dia 4 de outubro.
1: Lembrando que neste ano o eleitor irá votar em dois senadores, mas atenção, são dois senadores diferentes, um voto para cada candidato ou candidata. Primeiro, o eleitor escolherá um candidato e confirmará a escolha. Em seguida, registrará o outro voto. Se o eleitor repetir o mesmo número nas duas oportunidades, apenas o primeiro voto será considerado válido. O segundo será anulado automaticamente pela urna eletrônica. Também é importante lembrar que na votação para senador não é possível votar na legenda, ou seja, o eleitor não poderá digitar apenas o número do partido. Caso isso aconteça, o voto para senador será considerado nulo. No dia da eleição, é permitido levar os números dos candidatos anotados no papel. O primeiro turno da eleição ocorre no dia 4 de outubro. E para ajudar o cidadão a se informar melhor, o Senado Federal criou uma página especial para a cobertura das eleições. O site pode ser acessado por meio do endereço senado.leg.br/eleições. Com trabalhos técnicos de Eliseu Caires, o Jornal do Senado fica por aqui. Acompanhe agora as notícias do Tribunal de Contas da União e da Câmara dos Deputados. Boa noite e um bom fim de semana.
2: Minuto do TCU.
5: O Tribunal de Contas da União avaliou as barreiras enfrentadas por pequenos provedores de internet no Brasil. Essas empresas têm papel importante na expansão da conectividade. Em municípios com até 30 mil habitantes, elas respondem por 91% das conexões de fibra ótica. A auditoria identificou problemas que aumentam custos e dificultam investimentos. Entre eles, estão dificuldades para compartilhar postes, acesso ao crédito e a concorrência com provedores ilegais. O TCU também apontou que o furto de cabos e a atuação de organizações criminosas prejudicam a prestação do serviço em alguns locais. O tribunal recomendou que a Agência Nacional de Telecomunicações e o Ministério das Comunicações revejam as regras de compartilhamento de infraestrutura e adotem medidas contra provedores ilegais. Saiba mais em tcu.gov.br.
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6: Câmara cria regras especiais para controle sanitário da agricultura familiar.
7: Deputados estudam modernizar sistema de busca de pessoas desaparecidas.
8: Comissão inclui cálculo do fator amazônico nas políticas públicas da região.
9: Boa noite. A Comissão da Amazônia aprovou a inclusão do chamado fator amazônico no cálculo das políticas de desenvolvimento social para a região. A repórter Fabielle Pires tem os detalhes.
10: Avançou mais um passo na Câmara dos Deputados a proposta que insere o chamado fator amazônico em políticas públicas do governo federal. O projeto foi aprovado pela Comissão da Amazônia e dos Povos Originários e Tradicionais. A ideia é que sejam considerados custos e prazos adicionais ao planejar e executar políticas de desenvolvimento social na Amazônia Legal, incluindo processos de compras públicas. A proposta foi apresentada por vários deputados da bancada amazônica de partidos diferentes. Segundo a justificativa do projeto, os desafios logísticos da Amazônia acabam aumentando os custos de produtos, serviços e investimentos públicos na região. Esses custos estão relacionados às grandes distâncias, às dificuldades de transporte, ao acesso a comunidades isoladas e às condições climáticas da região. Em entrevista à Rádio Câmara, o relator da proposta da Comissão da Amazônia, deputado Dorinaldo Malafaia, do PDT do Amapá, explicou que a região passa por dificuldades logísticas na organização de diferentes políticas públicas, de distribuição de alimentos e a cobertura vacinal de áreas isoladas.
11: O fator amazônico e o custo amazônico, ele é uma realidade nossa. Nós precisamos avançar do ponto de vista das políticas públicas, das políticas de gestão, para que a gente possa realmente adaptar isso a uma realidade que é a desigualdade regional.
10: O texto foi aprovado pela Comissão da Amazônia na versão sugerida pelo relator. Entre as mudanças propostas por Dorinaldo Malafaia ao projeto original, estão alterações na nova lei de licitações para que o valor estimado das contratações públicas na região amazônica inclua gastos extras com deslocamento, comunicação e acesso limitado a recursos. A proposta, que inclui o fator amazônico em políticas de desenvolvimento social, já havia sido aprovado também pela Comissão de Previdência, Assistência Social, Infância, Adolescência e Família. O projeto agora segue para a Comissão de Constituição e Justiça. Para virar lei, a proposta precisa ser aprovada pela Câmara e pelo Senado. Da Rádio Câmara de Brasília, Fabielle Pires.
2: Desenvolvimento Regional.
6: Roberto Duarte, do Republicanos do Acre, propõe criar um programa nacional para ampliar o acesso à energia solar com linhas de crédito quitadas a partir da própria economia obtida na conta de luz. A iniciativa também prevê o uso do saldo do FGTS para custear a instalação dos sistemas fotovoltaicos.
9: Roberto Duarte acrescenta que a proposta engloba o incentivo a condomínios solares comunitários, condições facilitadas para famílias de baixa renda e uma verba específica para financiar projetos por meio de emendas parlamentares.
2: Consumidor.
6: Celso Russomano, do Republicanos de São Paulo, é autor de projeto que obriga aplicativos de transporte e entrega a detalhar a composição do preço cobrado do consumidor. A plataforma deverá informar quanto fica com a empresa e quanto do valor é repassado a prestadores de serviço e estabelecimentos.
9: Celso Russomano também determina que as informações sobre o preço apareçam antes da confirmação da compra, inclusive quando houver o chamado reajuste dinâmico. O texto ainda exige a disponibilidade do histórico de cada operação por pelo menos 12 meses.
2: Homenagem.
6: Luciano Vieira, do PSDB do Rio de Janeiro, apresentou o projeto que inclui o nome de Sérgio Vieira de Mello no livro dos heróis e heroínas da pátria. A homenagem visa reconhecer a atuação do brasileiro que foi alto comissário da ONU, morto em um atentado à bomba no Iraque em 2003.
9: Luciano Vieira lembra que Sérgio Vieira de Mello atuou durante 34 anos na Organização das Nações Unidas, em missões voltadas à paz e aos direitos humanos. Entre as missões, o parlamentar destaca a condução do processo de independência do Timor-Leste, de 1999 a 2002.
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0: passou em mais uma comissão da Câmara a proposta que prevê a criação de protocolo para atendimento de mulheres na menopausa pelo SUS. A repórter Maria Neves traz mais informações sobre o texto.
1: A Comissão de Finanças e Tributação da Câmara dos Deputados aprovou o projeto que obriga o Sistema Único de Saúde a elaborar protocolo clínico para o tratamento dos sintomas do climatério. Esse período, que começa por volta dos 40 anos e representa a transição da fase reprodutiva para a não reprodutiva da mulher, costuma ser marcado por sintomas físicos e emocionais. A autora do texto, deputada Ana Paula Lima, do PT de Santa Catarina, enumera algumas das dificuldades enfrentadas pelas mulheres nessa fase.
2: Aproximadamente 85% das mulheres experimentam fogachos durante a transição menopausal tardia e no pós-menopausa inicial. E cerca de 50% das mulheres no pós-menopausa eventualmente desenvolvem sintomas de atrofia vulvo-vaginal, incluindo secura vaginal e dispareunia.
1: O projeto original de Ana Paula Lima previa apenas a oferta de terapia hormonal pelo SUS. No entanto, a relatora na Comissão de Finanças e Tributação, deputada Ana Pimentel, do PT Mineiro, recomendou que se aprovasse a versão apresentada na Comissão de Defesa dos Direitos da Mulher. No entendimento da relatora, ao obrigar o Sistema Único de Saúde a oferecer terapia hormonal a mulheres no climatério, o projeto criava despesa obrigatória de caráter continuado para o Executivo Federal. Nesse caso, seria necessário apresentar a estimativa de custo da nova exigência e formas de compensar o gasto. De acordo com Ana Pimentel, o texto aprovado supera essa dificuldade por reformular a proposição em termos predominantemente normativos e programáticos. Em lugar de assegurar de forma direta a oferta obrigatória do tratamento hormonal, passa a prever que o sistema de saúde pode ofertar diferentes abordagens terapêuticas, inclusive hormonais. O projeto agora será analisado pela Comissão de Constituição e Justiça. Se aprovado, poderá seguir para análise do Senado. Da Rádio Câmara de Brasília, Maria Neves.
3: Previdência.
4: Para Adolfo Viana, do PSDB da Bahia, a conquista de um emprego formal não deve significar a perda imediata do Bolsa Família. O projeto de autoria do deputado estabelece a permanência da família no programa por 24 meses com o pagamento integral do benefício.
0: A proposta estabelece que a regra valeria mesmo quando a nova renda ultrapassar os limites atualmente previstos. Adolfo Viana sustenta que a medida dá mais segurança ao trabalhador, estimula a formalização e amplia a base de contribuintes da Previdência Social.
3: Educação.
4: Projeto de Rafael Brito, do MDB de Alagoas, altera a fórmula do repasse do PNAE, o Programa Nacional de Alimentação Escolar, para aumentar os recursos da merenda escolar, especialmente para o Norte e Nordeste. O objetivo é melhor atender estudantes em situação de vulnerabilidade econômica.
5: Hoje, o recurso da merenda é calculado apenas pelo número de alunos matriculados, sem considerar que existem escolas, por exemplo, que a maioria dos estudantes vive em situação de pobreza ou tem na alimentação escolar a principal refeição do seu dia. Essa minha proposta, ela não retira recurso nenhum do município, para ficar bem claro. Todos continuam recebendo o valor que já recebem. O que a gente está fazendo é criar um repasse adicional para os estudantes em situação de pobreza e extrema pobreza, garantindo mais recursos de alimentação justamente para as escolas que atendem quem mais precisa.
0: Rafael Brito esclarece ainda que o aumento será gradual até 2031. Segundo ele, a medida segue uma recomendação técnica do governo federal e usará dados existentes nos sistemas do CadÚnico e do Bolsa Família para evitar distorções e burocracia.
3: Cultura.
4: A coxinha pode ser reconhecida como patrimônio cultural e material do Brasil por causa de sua relevância histórica, cultural e gastronômica. O texto de Vitor Lipe, do PSD de São Paulo, destaca a presença do salgado em diferentes regiões e sua relação com a identidade alimentar do país.
0: O deputado também ressalta a importância econômica da coxinha, especialmente para pequenos negócios, como lanchonetes e vendedores ambulantes. Segundo Vitor Lipe, a produção e a comercialização do salgado movimentam uma cadeia que envolve empreendedores, indústria e geração de empregos.
3: Segurança Pública.
4: Comissão aprova projeto que busca modernizar o sistema de busca de pessoas desaparecidas. A repórter Silvia Munhato traz mais detalhes sobre as medidas a serem adotadas, inclusive o uso de câmeras de segurança.
6: A Comissão de Finanças e Tributação da Câmara dos Deputados aprovou proposta que busca modernizar a Política Nacional de Busca de Pessoas Desaparecidas. O texto reforça o uso de tecnologia nas investigações. Pela proposta, a política passa a tratar, além do desaparecimento, do combate ao tráfico de pessoas, inclusive quando o crime ocorrer no exterior contra a vítima brasileira. O texto prevê autorização do uso de câmeras e reconhecimento facial para apoiar as investigações e acelerar a localização de desaparecidos, com regras para proteger dados e preservar o sigilo das apurações. Outra medida é a integração de dados entre sistemas municipais, estaduais e federais, para unificar as ações de busca. No Código Penal é criado artigo que tipifica o crime de desaparecimento ou tráfico de pessoas, englobando condutas como exploração sexual, trabalho escravo, adoção ilegal e remoção de órgãos, prevendo agravantes para situações envolvendo funcionários públicos, vulneráveis ou deslocamento da vítima para outra região. Também é incluído o crime de desaparecimento de pessoas na Lei de Crimes Hediondos, quando praticado contra crianças e adolescentes. E o texto ainda regulamenta o uso do alerta Amber, que teria o objetivo de emitir alertas nacionais para localização rápida de pessoas desaparecidas a menos de 24 horas. O relator da proposta na Comissão de Segurança Pública, deputado Sanderson, do PL do Rio Grande do Sul, destacou a necessidade de investimentos na área de inteligência.
7: Hoje nós temos algo em torno de 10% apenas dos crimes cometidos são levados a uma condenação. É muito pouco. Nós precisamos elevar isso, mas para elevar precisamos de tecnologia, de inteligência policial, para que o promotor tenha condições de oferecer a denúncia e que os magistrados tenham condições de, com base nas provas, condenarem os culpados, mas a tecnologia deve estar a favor da população brasileira e esse projeto, então, vem justamente nesse sentido.
6: Já a relatora na Comissão de Finanças e Tributação, deputada Camila Jara, do PT do Mato Grosso do Sul, fez alterações no sentido da implementação gradual das medidas previstas. O objetivo é adequar as mudanças à capacidade orçamentária da administração pública. A proposta que moderniza a Política Nacional de Busca de Pessoas Desaparecidas ainda será analisada pela Comissão de Constituição e Justiça. Depois seguirá para o plenário da Câmara. Da Rádio Câmara de Brasília, Silvia Minhato.
0: Fred Linhares, do Republicanos, apresentou o projeto que inclui o Distrito Federal na regra que aumenta a pena para furto de veículo levado a outra unidade da federação. A mudança busca eliminar a omissão do Código Penal, que atualmente menciona apenas os estados e outros países.
4: Pela proposta de Fred Linhares, o transporte de veículo furtado para o Distrito Federal impõe ao responsável uma pena de 4 a 10 anos de prisão, além de multa. O parlamentar considera que a alteração dá mais segurança jurídica à aplicação da lei.
0: Jadiel Alencar, do Republicanos do Piauí, apresentou relatório favorável à aprovação de projeto que amplia a proteção da imagem, da voz e da privacidade de crianças e adolescentes no ambiente digital. Ele explica que o texto busca combater situações de exposição abusiva.
4: Jadiel Alencar defende que conteúdos considerados prejudiciais sejam retirados das plataformas, com medidas para impedir a republicação do mesmo material. O texto também prevê a exclusão desses conteúdos dos resultados dos serviços de busca na internet.
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0: Câmara aprovou regras especiais para o controle sanitário de produtos da agricultura familiar. A repórter Paula Bittar nos conta quais são.
1: A Comissão de Constituição e Justiça da Câmara aprovou uma proposta que prevê regras especiais para o controle sanitário e o comércio de produtos alimentícios da agricultura familiar, como doces, queijos e bebidas. O principal ponto da proposta é isentar de autorização governamental prévia a fabricação, a distribuição e a venda de produtos alimentícios coloniais ou artesanais da agricultura familiar, desde que cumpridas certas regras. Pelo texto, poderá haver fiscalização sanitária sobre os alimentos coloniais e artesanais produzidos pelos agricultores familiares, mas ela será prioritariamente orientadora. O projeto prevê que a dispensa de autorização governamental dependerá do cumprimento da lei e de normas relativas à produção, ao controle sanitário e às boas práticas de fabricação. De acordo com o texto aprovado, para comercializar os produtos alimentícios coloniais ou artesanais, os agricultores familiares deverão efetuar o registro eletrônico automático de cada produto previamente à primeira comercialização junto ao órgão competente definido em regulamento, com informações sobre o responsável pela produção, caracterização do produto, área geográfica de comercialização e outras informações. Também deverão capacitar em boas práticas de fabricação de alimentos o profissional responsável por registrar produtos que apresentem risco sanitário relevante, que são em geral alimentos mais suscetíveis à deterioração ou contaminação por micro-organismos. O projeto, que prevê regras especiais para o controle sanitário e o comércio de produtos alimentícios da agricultura familiar, segue agora para o Senado Federal. Da Rádio Câmara, de Brasília, Paula Bittar.
2: Doutor Flávio do PL do Rio de Janeiro apresentou projeto para reduzir barreiras à venda regional de produtos da agricultura familiar e artesanal. A proposta permite que produtos circulem fora da cidade de origem sem exigência de adesão ao sistema federal de inspeção.
3: O produtor, às vezes ele produz um queijo ou um salame ou um doce no seu município e ele tem um selo de inspeção municipal e ele só pode comercializar dentro do município dele, mas o profissional que dá o selo de inspeção municipal é o mesmo que dá o selo de inspeção estadual e o selo de inspeção federal, que é o CIF. E às vezes você tem um município de 1 quilômetro de divisa com outro, a pessoa faz o queijo aqui e é convidado para participar de uma feira de produtos da agricultura familiar ou artesanal, não pode ir porque ele não tem o CISB ou o CIF. O nosso projeto de lei pede que quem tenha o SIM possa comercializar o seu produto da agricultura familiar e artesanal nos municípios vizinhos também. Então a gente quer que, como se fosse, diga assim ao SIM, quem tem o SIM possa comercializar o seu produto em todos os municípios do seu estado.
0: Doutor Flávio afirma que regras sanitárias criadas para grandes empreendimentos dificultam a regularização de pequenos produtores, incentivam a informalidade e limitam o acesso a mercados. Ele explica que o projeto prevê regulamentação pelo Ministério da Agricultura em até 180 dias.
2: Diego Andrade, do PSD de Minas Gerais, defende a criação do programa Leite do Povo para oferecer até 30 litros por mês aos beneficiários do Bolsa Família. Pela proposta, o governo federal deve pagar parte do custo e o restante seria descontado diretamente do benefício.
0: Diego Andrade afirma que a iniciativa pretende ampliar o acesso à alimentação com prioridade para famílias com crianças pequenas, gestantes e idosos. Ele também defende que a compra do leite seja feita de produtores e cooperativas brasileiras para fortalecer a produção nacional.
2: Termina agora o Jornal Câmara dos Deputados, produzido pela Rádio Câmara, com trabalhos técnicos de Wellington Teles e apresentação de Val Monteiro e Luciana Vieira. Uma boa noite para você.
0: A Voz do Brasil está de volta na segunda-feira. Boa noite e bom fim de semana.
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6: 20 horas em ponto.
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8: Boa noite pra você.
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No ar, a partir de agora, aqui na sua rádio preferido, Nostalgia. O melhor do flashback, de presente pra você. É fim de semana. E o fim de semana, além de ser esse presente maravilhoso, traz também o Nostalgia. O melhor do flashback, aquela música do passado, pra você recordar aquela canção que fez história. É o Nostalgia, no seu fim de semana, aqui na sua rádio. Vem comigo. 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

0: Pra fechar o nosso Nostalgia aqui na sua rádio preferida, essa música é sensacional, é muito bonita, muito linda mesmo, né? E fechamos o nosso programa com chave de ouro. Quero agradecer a sua audiência, foi muito bom estar com você, até a próxima. Tchau, tchau.
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1: Boa noite. 20 horas e 56 minutos.
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